A lei do Senhor é perfeita e restaura a alma. O testemunho do Senhor é fiel e dá sabedoria aos simples. Os preceitos do Senhor são retos e alegram o coração. O mandamento do Senhor é puro e ilumina os olhos. O temor do Senhor é límpido e permanece para sempre. Os juízos do Senhor são verdadeiros e todos igualmente justos. São mais desejáveis do que ouro, mais do que muito ouro depurado, e são mais doces do que o mel e o destilar dos favos. Além disso, por ele se admoesta o teu servo, em os guardar a grande recompensa. Quem há que possa discernir as próprias faltas? Absolve-me das que me são ocultas. Também da soberba guarda o teu servo, que ele não me domine. Então serei irrepreensível e ficarei livre de grande transgressão. As palavras dos meus lábios e o meditar do meu coração sejam agradáveis na tua presença, Senhor, rocha minha e redentor meu. Salmo 19, 7 a 14.

Eu não posso abençoar Israel com bens, com dinheiro, porque o Deus de Israel é o Deus do ouro e da prata e já tem dado isso para a terra dele. Mas a maneira como eu e você temos de abençoar a Israel é simplesmente orando e amando Israel. Amém?

Senhores, tratai os servos com justiça e com equidade, certos de que também vós tendes Senhor no céu. Perseverai na oração, vigiando com ações de graças. Suplicai ao mesmo tempo também por nós, para que Deus nos abra a porta à palavra, a fim de falarmos do ministério de Cristo, pelo qual também estou algemado, para que eu o manifeste como devo fazer. Portai-vos com sabedoria para com os que são de fora. Aproveitai as oportunidades. A vossa palavra seja sempre agradável, temperada com sal, para saberdes como deveis responder a cada um. Colossenses 4, versículo 1 a 6.

Meus irmãos, tende por motivo de grande gozo o passar-de por provações, sabendo que a prova da vossa fé desenvolve a perseverança. Ora, a perseverança deve concluir a sua obra, para que sejais maduros e completos, não tendo falta de coisa alguma. Se alguém de vós tem falta de sabedoria, peça a Deus, que a todos dá liberalmente, e assim ser-lhe-á dada. Bem-aventurado o homem que suporta a provação, porque depois de ter passado na prova, receberá a coroa da vida que o Senhor prometeu a quem o ama. Tiago 1, 2, 5 e 12.

Se o Senhor não edificar a casa, em vão trabalham os que edificam. Se o Senhor não guardar a cidade, em vão vigia a sentinela. Inútil vos será levantar de madrugada, repousar tarde, comer o pão que penosamente granjeastes. Aos seus amados ele o dá, enquanto dormem. Herança do Senhor são os filhos, o fruto do ventre, seu galardão. Como flechas na mão do guerreiro, assim os filhos da mocidade. Feliz o homem que enche deles a sua aljava, não será envergonhado quando pleitear com os inimigos à porta. Salmo 127.

0: glorifique ao Senhor aí. Aleluia, Jesus. Diga comigo.
1: Eu não preciso ser reconhecido por ninguém. A minha glória é fazer com que conheça.

que pudesse impedir o nascer do sol e a esperança. 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

nossa vida. Vamos testemunhar, vamos mostrar o amor de Jesus na nossa vida, amém? Vamos brilhar por Ele, vamos ser a luz do mundo. Cante comigo mais uma vez assim, ó.

Pois, irmãos, ousadia para entrar no santuário pelo sangue de Jesus, pelo novo e vivo caminho que ele nos consagrou, pelo véu, isto é, pela sua carne, e tendo um grande sacerdote sobre a casa de Deus, cheguemo-nos com verdadeiro coração, em inteira certeza de fé, tendo os corações purificados de má consciência e o corpo lavado com água limpa. Retenhamos firmes a confissão de nossa esperança, porque fiel é o que prometeu. E consideramos-nos uns aos outros para nos estimularmos ao amor e às boas obras, não deixando a vossa congregação, como é costume de alguns, antes ademoestando-nos uns aos outros, e tanto mais quanto vedes que se vai aproximando aquele dia. Hebreus 10, 19 a 25.

Deixando, pois, toda malícia, todo engano e fingimento, invejas e toda maledicência, desejai como meninos recém-nascidos o puro leite espiritual, a fim de por ele crescerdes para a salvação, se é que já provaste que o Senhor é bom. E chegando-vos para ele, pedra viva, rejeitada, na verdade pelos homens, mas para com Deus, eleita e preciosa. Vós também, com as pedras vivas, sois edificados como casa espiritual, para ser de sacerdócio santo, a fim de oferecer de sacrifícios espirituais aceitáveis a Deus por Jesus Cristo. Por isso, na Escritura se diz: eis que ponho em Sião uma principal pedra angular, eleita e preciosa, e quem nela crer não será confundido. E assim para vós, os que credes, é a preciosidade, mas para os descrentes, a pedra que os edificadores rejeitaram, esta foi posta como a principal da esquina, e como uma pedra de tropeço e rocha de escândalo, porque tropeçam na palavra, sendo desobedientes para os que também foram destinados. Mas vós sois a geração eleita, o sacerdócio real, a nação santa, o povo adquirido para que anuncieis as grandezas daquele que vos chamou das trevas para a sua maravilhosa luz. Vós que outrora nem eres povo e agora sois de Deus, vós que não tinhais alcançado misericórdia e agora a tendes alcançado. 1 Pedro 2, 1 a 10.

E se o meu povo, que se chama pelo meu nome, se humilhar e orar e buscar a minha face e se converter dos seus maus caminhos, então eu ouvirei dos céus e perdoarei os seus pecados e sararei a sua terra. Agora estarão abertos os meus olhos e atentos os meus ouvidos à oração deste lugar, porque agora escolhi e santifiquei esta casa para que o meu nome esteja nela perpetuamente, e nela estarão fixos os meus olhos e o meu coração todos os dias. E quanto a ti, se andares diante de mim, como andou Davi teu pai, e fizeres conforme a tudo que te ordenei, e guardares os meus estatutos e os meus juízos, também confirmarei o trono do meu reino, conforme a aliança que fiz com Davi teu pai, dizendo: não te faltará sucessor que domine em Israel. Porém, se vos desviardes e deixardes os meus estatutos e os meus mandamentos que vos tenho proposto, e fordes e servirdes a outros deuses e vos prostrardes a eles, então os arrancarei da minha terra que lhes dei e lançarei da minha presença esta casa que consagrei ao meu nome, e farei com que seja por provérbio e motejo entre todos os povos. E desta casa que é tão exaltada, qualquer que passar por ela se espantará e dirá: por que fez o Senhor assim com esta terra e com esta casa? E dirão: porque deixaram ao Senhor Deus de seus pais, que os tirou da terra do Egito, e se deram a outros deuses, e se prostraram a eles e os serviram. Por isso, ele trouxe sobre eles todo este mal. Segundo Crônicas 7, 14 a 22. Então dirá o rei aos que estiverem à sua direita: vinde, benditos de meu pai, entrai na posse do reino que vos está preparado desde a fundação do mundo. Porque tive fome e me destes de comer, tive sede e me destes de beber, era forasteiro e me hospedastes, estava nu e me vestistes, enfermo e me visitastes, preso e foste ver-me. Então perguntaram o justo: Senhor, quando foi que te vimos com fome e te demos de comer, ou com sede e te demos de beber? E quando te vimos forasteiro e te hospedamos, ou nu e te vestimos? Quando te vimos enfermo ou preso e te fomos visitar? O rei respondendo lhes dirá: em verdade vos afirmo que sempre que o fizestes a um destes meus pequeninos irmãos, a mim o fizestes. Então o rei dirá também aos que estiverem à sua esquerda: apartai-vos de mim, malditos, para o fogo eterno, preparado para o diabo e seus anjos, porque tive fome e não me destes de comer, tive sede e não me destes de beber, sendo forasteiro, não me hospedastes, e estando nu, não me vestistes, achando-me enfermo e preso, não fostes ver-me. E eles lhe perguntarão: Senhor, quando foi que te vimos com fome, com sede, forasteiro, nu, enfermo ou preso, e não te assistimos? Então lhe responderá: em verdade vos digo que sempre que o deixastes de fazer a um destes mais pequenos, a mim deixastes de fazer. Mateus 25, 34 a 45.

confiai no Senhor perpetuamente, porque o Senhor Deus é uma rocha eterna, porque Ele abate os que habitam no alto, na cidade elevada, abate-a, humilha até a terra e até o pó. O pé apisará os pés dos aflitos e os passos dos pobres. A vereda do justo é plana. Tu que és justo, aplanas a vereda do justo. Também através dos seus juízos, Senhor, te esperamos. No teu nome e na tua memória está o desejo da nossa alma. Com minha alma suspiro de noite por ti, e com meu espírito dentro em mim, eu te procuro diligentemente. Porque quando os teus juízos reinam na terra, os moradores do mundo aprendem justiça. Ainda que se mostre a favor ao perverso, nem por isso aprende a justiça. Até na terra da retidão ele comete a iniquidade e não atenta para a majestade do Senhor. Senhor, a tua mão está levantada, mas nem por isso a veem. Porém verão o teu zelo pelo povo e se envergonharão, e o teu furor por causa dos teus adversários, que os consuma. Senhor, concede-nos a paz, porque todas as nossas obras tu a fazes por nós. Isaías 26, 4 a 12.

Jerusalém, lugar de beleza e esplendor, onde sua alegria, filho, nunca terá fim. Viveremos eternamente juntos. Por isso, sê forte e corajoso, porque eu, o Senhor teu Deus, sou contigo.

Eu é que sei que pensamentos que tenho sobre vós, diz o Senhor. Pensamentos de paz e não de mal, para vos dar o fim que desejais. Então me invocareis, passareis a orar a mim e eu vos ouvirei. Buscar-me-eis e me encontrareis quando me buscardes de todo o vosso coração. Serei achado de vós, diz o Senhor.

Aleluia. Aleluia. Fique em pé, meu querido. Fique em pé, meu querido. Oh, dá um espaçozinho, faça assim com a sua mão.

converteres ao Todo-Poderoso, serás restabelecido. Se afastares a injustiça da tua tenda e deitares ao pó o teu ouro, e o ouro de Ofir entre as pedras dos ribeiros. Então o Todo-Poderoso será o teu ouro e a tua prata escolhida. Deleitar-te-ás, pois, no Todo-Poderoso, e levantarás o teu rosto para Deus. Orarás a Ele e Ele te ouvirá, e pagará os teus votos. Se projetas alguma coisa, ela te sairá bem, e a luz brilhará em teus caminhos. Jó, capítulo 22, 23 a 28.

para que sejamos adoradores. Bom é estarmos a todo momento recebendo de Ti. Bom é Te louvar. A única palavra, Senhor, que os nossos lábios conseguem expressar o que sentimos é que Tu és maravilhoso, ó Rei.

nossas vidas é te adorar. Teu reino, teu governo e teu propósito para nós. Maravilhoso és, ó Rei do Universo.

Por isso, deixando a mentira, fale cada um a verdade com o seu próximo, porque somos membros uns dos outros. Irai-vos e não pequeis. Não se ponha o sol sobre a vossa ira, nem deis lugar ao diabo. Aquele que furtava, não furte mais. Antes trabalhe, fazendo com as próprias mãos o que é bom para que tenha com que acudir aos necessitados. Não saia da vossa boca nenhuma palavra torpe, e sim unicamente a que for boa para a edificação, conforme a necessidade, e assim transmita graça aos que ouvem. E não entristeçais o Espírito de Deus, no qual fostes selado para o dia da redenção. Efésios 4, versículo 25 a 31.

Obrigado por tua palavra, Senhor. Nós cremos em tua palavra. Tua palavra é a verdade.

cremos na tua palavra. Ela é poderosa para fazer infinitamente mais do que pedimos. Aleluia.

A lei do Senhor é perfeita e restaura a alma. O testemunho do Senhor é fiel e dá sabedoria aos simples. Os preceitos do Senhor são retos e alegram o coração. O mandamento do Senhor é puro e ilumina os olhos. O temor do Senhor é límpido e permanece para sempre. Os juízos do Senhor são verdadeiros e todos igualmente justos. São mais desejáveis do que ouro, mais do que muito ouro depurado, e são mais doces do que o mel e o destilar dos favos. Além disso, por ele se admoesta o teu servo, em os guardar a grande recompensa. Quem há que possa discernir as próprias faltas? Absolve-me das que me são ocultas. Também da soberba guarda o teu servo, que ele não me domine. Então serei irrepreensível e ficarei livre de grande transgressão. As palavras dos meus lábios e o meditar do meu coração sejam agradáveis na tua presença, Senhor, rocha minha e redentor meu. Salmo 19, 7 a 14.

Irmãos, eu quero convidar vocês, cada um, a abrir a sua Bíblia no Salmo 127. Salmo 127, vamos ler a partir do versículo de número 1, Salmo 127. Na verdade, vamos ler apenas dois versículos, o verso de número 1, o verso de número 2. Salmo 127, verso 1 e verso 2. Diz assim, Salmo 127, a partir do 1. Se o Senhor não edificar a casa, em vão trabalham os que a edificam. Se o Senhor não proteger a cidade, em vão vigia a sentinela. Inútil vos será levantar de madrugada, repousar tarde, comer o pão de dores, pois ele o supre aos seus amados enquanto dormem. Enquanto dormem. Eu me lembro ter ouvido uma frase de um ex-governador de São Paulo, e ele disse o seguinte: eu acredito no trabalho. E paulista ama ouvir essa frase. Povo conhecido como povo do trabalho. Eu confesso aos irmãos que eu também acredito no trabalho. Acredito no trabalho porque a Bíblia vai nos dizer que quem não quiser trabalhar, não coma. Segunda Tessalonicenses, capítulo de número 3, verso de número 10, vai dizer assim: se alguém não quer trabalhar, também não coma. Você não quer trabalhar? Ok, mas não tem direito de comer. Porque desde o Gênesis, o Senhor determinou que o nosso sustento viesse do trabalho. O trabalho não foi uma penalização por causa do pecado, fruto da queda. O trabalho foi instituído por Deus antes da queda. Gênesis capítulo de número 2, verso 15. O Senhor coloca Adão no jardim para lavrar, para cuidar dele, como uma concessão, um privilégio da parte de Deus, um chamado, uma vocação, para que o homem participasse do trabalho de Deus, para que o homem tivesse o privilégio de participar no desenvolvimento da criação de Deus. Então, é um privilégio, não é um tripalho. É uma vocação. É um chamado. Não é possível se realizar sem realizar. Então, Deus nos dá, confia, obras para que a gente realize. E realizando, também se realize. Agora, por outro lado, irmãos, embora eu acredite no trabalho, eu confesso que eu não acredito só no trabalho. Porque a Bíblia também vai nos dizer, a Bíblia também vai revelar, que a vida é resultado não apenas daquilo que a gente faz, mas é resultado também e primeiramente daquilo que Deus faz. De modo que se Deus não fizer, não teremos o que fazer. É o que o salmista vai nos dizer nesse verso 1. Se o Senhor não edificar a casa, não é que o trabalho dos construtores será menor. Não é que o resultado do trabalho não será tão grande, mas ainda
terá algum resultado, mas diz, se o Senhor não edificar a casa, em vão trabalham os que a edificam. Se o Senhor não proteger, não pôr a mão, não se colocar diante da cidade, em vão vigia a sentinela, por mais que se esforce, por mais que labute, que esteja atento, o ladrão vai entrar. A casa não vai ser construída, e você sabe que é um paralelismo aqui. A poesia hebraica, diferentemente da nossa, as rimas se dão não pelo som das palavras, como é a nossa rima. As nossas poesias rimam a partir do som das palavras. Mas a poesia hebraica, a rima é a partir do sentido das frases. Então, a primeira frase comunica uma verdade. E a segunda vai repetir essa mesma verdade, só que com outras palavras, com outros símbolos, com outras figuras. Então, na verdade, o salmista, inspirado por Deus, está nos dizendo com essas duas frases uma coisa só. Quando ele diz, se o Senhor não edificar a casa, em vão trabalham os que a edificam. Quando ele diz, se o Senhor não proteger a cidade, em vão vigia a sentinela. Com estas duas frases, ele está nos dizendo só uma coisa. Em tudo na vida, ou quase tudo, há a parte de Deus e há a tua parte. Mas a tua parte depende da de Deus. De modo que, se Ele não fizer, o teu fazer será inútil. O teu fazer será em vão. Por mais que você faça, por mais que você tente, por mais que você labute, se Deus não fizer, o teu fazer será inútil. Você será como um nadador dando braçadas, mas não tem como surfar porque não vem onda. Você será como um lavrador desesperado, fazendo a tua roça, tentando cultivar o teu solo, plantando a tua semente, mas não nasce porque não tem água. Deus não enviou a água. Você vai plantar, vai cultivar, mas não vai brotar. Então, se essa é uma revelação da palavra para nós, temos a nossa parte, mas a nossa parte depende da de Deus. Em tudo o que a gente vai fazer, então a pergunta, irmãos, é o que, que a gente deve fazer em tudo que está diante de nós para a gente fazer? O que, que está diante de você para você fazer? O que, que está sendo colocado para você hoje como um desafio? Você olha assim e você sabe, alguma coisa tem que ser feita. Isso não pode continuar assim. Isso está diante de mim. O que você tem que fazer? Então, a primeira coisa que você deve fazer, se não depende só de você, sabe o que é, irmão? Orar. Agora você ora. Por essa questão que está diante de você,
Porque a gente pode dizer assim, não, pastor, eu oro geral, assim. Não, minha pergunta é, essa situação que te incomoda, essa situação que para você é um peso, essa situação que para você é um desconforto, minha pergunta, você ora? Ou você só vai vivendo? Só vai fazendo? E se machucando? E se desgastando? E machucando outros? Sabe por que você deve orar e pedir assim, Senhor, me dá discernimento, me dê sabedoria? Vou te dar uma boa notícia. Porque tem coisas diante de você que te incomodam, que te são um peso, que você sabe que tem que mudar, que Deus vai fazer por você, sem você. Não é você que vai fazer. Quem vai fazer é Deus. Você lembra do caso do profeta, ou melhor, do rei Josafá? Diz que Josafá foi um bom rei. Foi um rei temente a Deus, foi um rei que buscou andar no caminho do Senhor, mas nem por isso ficou isento de problemas, e de grandes problemas, grandes desconfortos, grandes lutas. A maior delas foi quando aconteceu uma coligação de povos. Os midianitas, os edomitas e os moabitas se uniram contra ele. E veio então uma multidão contra ele. E esse Josafá, ele se desespera. E ele se sente grandemente injustiçado, porque ele se coloca diante do templo de Deus, e ele, a oração dele, ele ora. Ele era um homem temente a Deus. Ele não sai desesperado, ajuntando o exército, e vamos resolver isso com a nossa força, não. Ele conclama um jejum, e ele se coloca diante do templo do Senhor, ele reúne o povo, chegam-se os homens, as mulheres, as crianças, os recém-nascidos, e todos se colocam diante do templo do Senhor, e a oração do Josafá é, Senhor, isso não é justo. Isso não é justo. Porque quando o Senhor nos deu essa terra, o Senhor nos disse para a gente não mexer nem com os edomitas, nem com os moabitas, nem com os midianitas, porque o Senhor não nos daria nem um pé da terra deles, porque o Senhor deu aquelas terras para eles, e nós respeitamos, nós não os atacamos, nós nos contentamos com a nossa terra, com o nosso lugar. Agora eles se unem contra nós e vêm nos atacar para nos tirar a terra que o Senhor nos deu. Senhor, o Senhor não fará justiça, Senhor. Nós, Senhor, diante dessa multidão que vem contra nós, nós, primeiro, não temos o que fazer. E nós não sabemos o que fazer. E aí veio o Espírito do Senhor sobre o meio do povo. E Deus inspirou ali um profeta para dar essa seguinte palavra a Josafá e a todo o povo que estava ali diante do templo, diante do Senhor, fazendo essa oração, dizendo amém a essa oração. O Senhor diz assim, segundo Crônicas 20, 15, 17, não temais. Você está com medo? Você está com medo dessa situação? Não temais. Mas não é não temais, porque olha, não é bem isso que você está pensando, você está achando que os outros são mais fortes do que você. Não, eles são mais fortes, sim.
Eles são mais numerosos, sim. E eles estão vindo para tomar a terra, sim. Mas sabe por que vocês não devem temer? Não temais, nem vos assusteis por causa dessa grande multidão, porque a luta não é vossa, mas de Deus. Não tereis que lutar nesta batalha. Oh, aleluia! E o Senhor foi à frente. E o Senhor batalhou. E a única coisa que Josafá e o exército, que era infinitamente menor do que os demais, e o povo que estava com ele, a única coisa que lhes coube foi observar o que Deus estava fazendo e louvar o Senhor. Aleluia. Quem dera sempre fosse assim. Porque tem coisas tão espinhosas, às vezes, diante de nós, que a gente sabe que vai dar tanto trabalho, vai ser tão dolorido. A gente não sabe qual vai ser o resultado. Como a gente gostaria que Deus fizesse tudo. Não é verdade, irmãos? Ah, Senhor, põe a tua mão. Vai à frente. E toma essa luta. Resolve essa situação. Me dê vitória. Sem eu ter que lutar. Tem algumas lutas que Deus vai fazer isso. Não são todas que você tem que lutar. Já ouviu aquela frase? Não queira lutar a luta que não é sua. Agora tem outras que Deus vai fazer, sim, é Ele que vai à frente também, mas são coisas que Ele vai fazer, que Ele decidiu fazer com você, por meio de você, para que você cresça, para que você se fortaleça, para que você se torne a pessoa que Deus te chamou e fez para ser. Para que você não seja aquela eterna criança, dependendo que o seu pai faça tudo, tudo que é difícil, tudo que é complicado, tudo que é espinhoso, aí o meu pai vai fazer por mim. Deus quer que você cresça também. Se torne uma mulher forte. Um homem preparado para a vida. Você não vai sozinho. Ele vai à frente, mas Ele quer que você participe daquilo que Ele vai fazer. E a mesma coisa Ele diz, não temas, não é porque o vale não tem sombra, não é porque o vale não é escuro, não é porque o vale não tem lobo, mas porque o Senhor é o teu pastor. E a gente vai passar esse vale juntos, e depois que a gente passar, você vai estar mais crescido, você estará mais forte, estará mais preparado. Como foi o caso aqui, você sabe que quem escreve esse salmo é Salomão. É um salmo de Salomão, filho do rei Davi. Rei Davi, um dia amanheceu com uma ideia, eu quero construir uma casa para o Senhor. Eu vivo aqui num palácio de cedro, e a arca do Senhor está em tenda, eu quero construir um templo para o Senhor. Aí o Senhor manda dizer a ele, por meio do profeta Natã, não é você que vai me construir casa. Esse trabalho não é teu.
não estou confiando essa obra a você, mas ao teu filho, Salomão, que vai reinar no seu lugar. Aí Davi é nobre, porque Davi fala, tá bom, então eu vou ajuntar um material, eu vou convocar os construtores, eu vou mandar fazer a planta, e o Davi faz isso. Mas quando o Salomão é empossado rei, Deus lhe aparece por sonhos. Ele diz assim, pode pedir, pode pedir. O que, que você quer que eu te faça? O que você pedir, eu vou fazer. Qual é o seu pedido? Já pensou, irmãos? Mas aí o Salomão diz assim, olha, Senhor, quem sou eu para estar à frente desse povo? Eu sou muito inexperiente, eu sou jovem. Eu tive uma educação na corte real, mas é insuficiente. Eu peço que o Senhor me dê sabedoria. Porque quem sou eu para estar à frente desse povo e Deus lhe dá tamanha sabedoria, suficiente não apenas para ele governar o povo, estar à frente do povo, para ele construir a casa, o templo do Senhor, mas escrever também essa pérola do Salmo 127, verso 1 e 2. E alguns vão dizer que quando Salomão escreve, se o Senhor não edificar a casa, em vão trabalham os que a edificam, ele estava se referindo a essa casa do Senhor, que estava diante dele para ele levantar, mas ele sabia que ele não era suficiente para tamanha obra, aquilo poderia talvez angustiar o seu coração. Você já ficou angustiado diante de uma obra que foi posta nas suas mãos? Mas lá no fundo você sabia que você era insuficiente. Então, foi isso. Mas o Senhor o ajudou a fazer. Ele não disse para Salomão, ah, Salomão, fica aqui sentadinho, fica aqui brincando com seus brinquedinhos, fica aqui brincando de pega-pega, fica aqui brincando de esconde-esconde, deixa que o papai vá fazer tudo. E termos um rei mimado, sempre imaturo. Não, vem cá, você me pediu sabedoria, me dá aqui a sua mão. Vamos fazer juntos. Eu te ajudo a fazer. Você não tem sabedoria suficiente, mas eu tenho. Eu vou te ensinar a cada passo. Apenas continue andando comigo. E eu vou fazer e vou fazer por meio de você. Então eu te pergunto. O que está aí nas suas mãos? Você teme? Você sabe que é espinhoso? Mas você sabe que Deus colocou nas tuas mãos. Então ore. Peça discernimento, peça sabedoria, há sabedoria suficiente em Deus para você. Não há situação que Deus não saiba como resolver. Mas não vá sozinho. Não vá precipitado. Espere o sinal, espere o Kairós, mas Deus deu o Kairós, aí vai. Deus se moveu, acompanha Ele. A fim de que você não queira fazer o que não é para você fazer. Mas também não deixe de fazer
o que Deus está te chamando para fazer. Porque você não vai fazer sozinho. Ele vai fazer com você. Por isso, Tiago 1,15, se algum de vós tem falta de sabedoria, peça a Deus. Não foi o que eu falei logo no início? Você está orando? Pelo menos está orando. Peça a Deus, que a concede livremente e a todos, sem criticar, e lhe será dada. A sabedoria disponibilizada em Deus para você. Para tudo, absolutamente tudo que você precisa fazer. Não há falta de sabedoria em Deus. Busque Ele. Agora, diante de tudo que tem diante de você para ser feito, seja prazeroso, seja espinhoso. Então você vai orar. O Senhor me mostra qual é a minha parte, me mostra qual não é a minha parte. Me mostra se o Senhor vai fazer tudo e eu só vou observar, ou se o Senhor está me chamando para fazer. Aí Deus vai te dar uma resposta. Deus vai deixar claro, Deus vai te mostrar o que Ele está fazendo e onde você entra. Aí você vai começar a fazer, e à medida que você vai fazendo, você vai se tornando mais encorajado, e você vai então para o segundo passo, para o terceiro, e de repente você olha e aquilo que te cabia fazer foi feito. A obra se completou, aquilo que você achava, eu não consigo fazer. Deus te ajudou. Aquela história de dar o primeiro passo, depois que você deu o primeiro passo, fica mais simples dar o segundo e Deus vai te orientando passo a passo. Você completa a obra, e aí você olha para trás, você fala assim, Senhor, o que mais eu tenho que fazer? Aí Deus chega para você e fala, agora para. Não, Senhor, mas agora eu quero fazer mais. Não, mas agora para. O que você tinha que fazer, você já fez. O que eu te confiei para você ir, caminhar, trabalhar, você já foi, caminhou, trabalhou. Agora descansa. Para que eu tenha espaço para fazer, completar essa obra e fazer o que você não pode fazer. Porque o que eu tinha para te ensinar, eu já te ensinei. Você cresceu, você amadureceu, você se fortaleceu. Mas o resto é comigo. Eu vou completar o que falta. Esse Deus não é bom, irmãos? Ele não pede de nós mais do que nos cabe. Não coloca fardo pesado, insuportável. Tem um fardo, sim. Mas é possível, Ele nos ajuda. E aí, de repente, se completou. Então, o Senhor colocou essa cadência na vida. Trabalhar e descansar. Descansar e trabalhar. Eu tinha um colega. Ele estava fazendo doutorado. E ele ganhou uma bolsa para se dedicar 4 anos exclusivamente à pesquisa. 4 anos. Podia se dedicar só à pesquisa. E ele vivia dizendo assim, eu tenho que trabalhar duro, eu tenho que trabalhar duro, eu tenho que trabalhar duro. E trabalhava. De domingo a domingo, trabalhava. Um problema. Apesar de todas as condições, apesar de todo o empenho, de toda a força, o trabalho não ia. Passou-se 1 ano,
Passou-se dois, e eu sabendo que ele era cristão, um dia, cheguei para ele e disse assim: olha, por que você não faz uma pausa? Por que de domingo você não para? Vai para a igreja. Vai ouvir uma palavra. Vai colocar ali a sua oração, seu pedido diante do Senhor, junto com a igreja, junto com a comunidade. Depois, na segunda, você retoma com mais força, mais orientado, mais iluminado, mais consciente. Pergunta se ele ouviu. Passaram-se os 4 anos. Encerrou-se a bolsa. E ele não completou o trabalho. Embora trabalhasse duro. E com todas as condições. Que coisa. Mas será que ele não leu o verso 2 do Salmo 127? Ele era pastor. O que diz aí o verso 2 na sua Bíblia? Talvez seja bom você sublinhar esse verso. Inútil. Inútil vos será levantar de madrugada.

E porque ele pede sabedoria, Deus responde assim para ele: receberá sabedoria e conhecimento. Mas por que não me pediu a morte dos seus inimigos? Por que não me pediu vida longa? Por que não me pediu riquezas? Receberá sabedoria e conhecimento, também te darei riquezas, bens e honra, como nenhum rei teve antes de ti, nem rei algum terá depois de ti. E aí então Salomão está nos testemunhando dessa experiência, por isso que ele escreve que Deus supre aos seus amados, e o nome dele, outro que era Gedidias, significa amado. Deus supre aos seus amados enquanto dormem. Isso é uma humilhação para o nosso orgulho. Isso é uma humilhação para nós que acreditamos que tudo que a gente tem é porque a gente ralou. Pois é. Porque a gente merece. Porque a gente faz por onde. Não é que não tem que fazer, tem, mas não é só isso. Tem coisas que Deus só nos dá quando a gente para. É como se Deus ficasse olhando para a gente assim, atribulados, ansiosos, angustiados, correndo para lá, correndo para cá, e não dorme, e se preocupa, e se angustia, não, mas eu tenho que fazer, e aí já começa a perder o controle da situação, das emoções, e sou eu não vou conseguir e tal. E Deus fica olhando, quando é que ele vai parar? Quando é que ela vai finalmente dormir? Para que eu possa fazer por ela, por ele, o que só eu posso fazer. Aí, de repente, finalmente dormiu. Finalmente foi vencido. Agora eu posso fazer. Por ele, por ela, o que só eu posso fazer, a minha parte, sem a qual a dele, a dela, fica inútil, inutilizada. Será que você pode acreditar que Deus trabalha também por você? Que não depende só de você? Será que você pode receber isso como um bálsamo para a sua alma, que te cure? Tá, pastor, o que, que Deus faz quando a gente para? Por que, que você acha que Deus colocou o sábado? O cessar. Tem que trabalhar, mas tem que uma hora cessar. Senão esgota a terra, esgota tudo. Coisa precisa descansar para se renovar. O que, que Deus faz quando a gente obedece isso? Deus faz em nós. Deus faz em você. Quando você não está fazendo nada, Deus está fazendo em você. Você já não teve experiência assim, que você trabalhou durante o dia, não encontrava a solução, a coisa... Tem dia que assim, você acorda, você trabalha, a coisa flui, chega 6 horas da tarde, está tudo resolvido, que bênção. E tem outro dia que você acorda no mesmo horário, faz tudo do mesmo jeito, a coisa não vai. Aí você fica frustrado, você não consegue resolver o problema, fica com cabeça quente. Mas já não aconteceu alguma vez, você teve que ir deitar sem a coisa estar resolvida, sem a coisa estar solucionada?

0: se a coisa está terminada, não porque foi falta de trabalho, não porque foi falta de esforço. Você tentou, você fez tudo, mas não encontrou a solução. Aí você vai repousar, você vai descansar, você vai dormir. E quando você acorda, está claro. Está claro. Como eu não pensei nisso? É aqui, ó. Hoje a gente sabe, pela ciência, que enquanto a gente dorme, há uma limpeza no cérebro, há uma faxina, se joga coisas danosas fora, se organiza as informações recebidas, de modo que quando a gente acorda, está mais claro. Mas quem foi que colocou essa função no nosso cérebro? Por isso o sábado, por isso o cessar. Ainda que seja para depois voltar a trabalhar. O que Deus faz mais quando a gente sossega? Depois de ter feito tudo o que nos cabia ser feito, a gente dá espaço para Deus então agora fazer. Deus faz por nós. Deus faz por nós. Hoje estava conversando com uma mãe e ela me contou um testemunho que Jesus deu paz ao coração dela em relação à vida espiritual do seu filho. Que o trabalho dela é orar e testemunhar. O que mais ela pode fazer? Orar e dar testemunho. E Deus está trabalhando. Deus está trabalhando. Você sabia, irmãos, que Deus trabalha por nós? Deus faz por nós. Não o que a gente pode, está nas nossas mãos, mas Ele faz por nós o que a gente não pode fazer. Isaías 64, versículo 4. Desde os tempos antigos, ninguém ouviu, nenhum ouvido percebeu, e olho nenhum viu outro Deus além de ti, que faz o quê? Trabalha para aqueles que nele esperam. Então, aprenda, em nome de Jesus, a esperar no Senhor. Aprenda, faz o seu trabalho, faz a sua parte. Glória a Deus por isso. Mas aprende também a esperar no seu Senhor. Ele trabalha por você. Mas dá espaço para Ele fazer. Dê espaço para Deus trabalhar. Você sabe que o Lutero, ele disse assim, que assim como os peixes foram feitos para nadar, os pássaros para voar, o homem foi feito para trabalhar. Mas o mesmo Lutero vai testemunhar e vai dizer assim, que quanto à reforma protestante que aconteceu, olha o que ele diz, que coube a ele e a Melanchthon, só observar o que Deus estava fazendo. É porque ele sabia que quem faz é Deus. E que o nosso trabalho é nos unir àquilo que Deus está fazendo. Por isso, vamos trabalhar? Vamos. Vamos trabalhar e muito? Vamos. Mas não vamos trabalhar a esmo. Vamos trabalhar orientados, direcionados e abençoados pelo Senhor. Porque, como diz o Paulo em 1 Coríntios 15, 58, o vosso trabalho no Senhor não é vão. Que assim seja. E que Deus abençoe sempre o trabalho das tuas mãos. Em nome de Jesus. Amém.
1: Amém, amém. Muito obrigado, pastor Ricardo Aracaki. O pastor Ricardo Aracaki é titular da Primeira Igreja Batista do Brás. Uma mensagem muito, muito, né? Eu posso dizer assim, aconchegante para o meu coração. A mensagem do Senhor, ela é assim. Ela vem de mansinho, ela vem falando, e quando nós vamos ver, já está com inteireza no coração. Vivendo uma vida, à luz da palavra de Deus, é outra vida, outra categoria de vida, né? Muito bom, pastor Ricardo Aracaki. Eu agradeço e às 10 horas da manhã ele volta com mais uma mensagem especial. Agora 8 horas 41 minutos, a rádio. 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

certeza absoluta, viu? Você pode não acreditar, mas que ele vai voltar, isso não tenha dúvida, viu? Não tenha dúvida, Jesus Cristo em breve voltará a seu tempo, né? Ao seu tempo, com certeza, e nós precisamos esperar a volta do Senhor Jesus Cristo. E ai daquele que não o aceitar, né? Em espírito e em verdade. Ai daquele que ficar de fora. Ai daquele que ficar de fora, com certeza não vai ser nada bom, viu? Não vai ser nada bom. Nós precisamos ter Jesus Cristo, né, em nossos corações enquanto nós temos entendimento, enquanto nós estamos com juízos, né? Ah, enquanto nós estivermos, então, né, assim, normal, uma pessoa normal que sabe o que quer, né, e sabe o que também não deve fazer, né, é uma coisa muito interessante. Enquanto eu tiver juízo, eu tenho que ter Jesus Cristo em meu coração. É difícil acreditar que alguém pudesse perseguir a Jesus dessa forma. Na Bíblia, no Novo Testamento, no livro de Atos, capítulo 26, versículo 14, tá? Para quem não sabe, para quem não conhece, não tem o exemplar da palavra de Deus, Saulo, Saulo, por que me persegues? É Jesus falando, né? É Jesus falando, Saulo, Saulo, por que me persegues? Será que eu estou teimosamente servindo a Deus à minha maneira? Hã? Ah, é uma pergunta. Será que eu estou teimosamente servindo a Deus à minha maneira? Nunca estaremos livres do risco dessa cilada enquanto não passarmos pela experiência do batismo com o Espírito Santo e com fogo. Nossa obstinação e teimosia sempre apunhalarão Jesus Cristo. Pode não ferir ninguém mais, mas ferem o seu espírito sempre que nos mostrarmos obstinados e teimosos e aferrados às nossas próprias ambições. Estaremos magoando Jesus? Todas as vezes que fincarmos pé em nossos direitos e insistirmos em que é isso que pretendemos fazer, estaremos perseguindo Jesus. Sempre que nos agarrarmos à nossa dignidade, invariavelmente estaremos aborrecendo e entristecendo seu espírito. E quando percebemos que olha só, quando percebemos que a Jesus que estivemos perseguindo o tempo todo, temos então a mais arrasadora revelação. Será a palavra de Deus poderosamente penetrante para mim quando a transmito a outros? Ou a minha vida desmente que pretendo ensinar? Posso estar ensinando a santificação e todavia exibir o espírito de Satanás? O espírito que persegue a Jesus Cristo. O espírito de Jesus só toma conhecimento de uma coisa, de uma perfeita união com o Pai. E ele diz, aprendei de mim porque sou manso e humilde de coração. Vou repetir para quem não sabe, né? Ele diz, aprendei de mim porque sou manso e humilde de coração. Tudo o que faço deveria fundamentar-se numa perfeita união com ele, não numa obstinada terminação de ser santo. Isso significa que posso até ser prejudicado, ludibriado, ignorado, mas se a tudo isso me submeto por amor a Jesus Cristo, impeço que ele seja perseguido. Impeço que ele seja perseguido mais uma vez, né? É difícil acreditar que alguém pudesse perseguir a Jesus dessa forma. Agora, a nossa vida é um vai e vem, né? Uma correria para lá e para cá. Nós não temos tempo para Deus. É assim que o pessoal está falando aí pelo mundo afora, né?
está falando: não tenho tempo para ter Jesus Cristo no meu coração. E aí ele vai vivendo aos trancos e barrancos pelo mundo afora. Realmente, ele não vai ter mesmo. Por quê? Ele não deseja. Ele não deseja, né, ter Jesus Cristo em seu coração. Vive daquele jeito, né? Vive, sabe lá como está vivendo, né, uma vida própria. E ele fica até pensando: mas eu preciso de Deus na minha vida. Ele pode estar pensando assim, mas não tem. Não tem. É preciso coragem para mudar. É preciso coragem para mudar, né? É hora de uma mudança, né? E você, amigo, amiga, que não tem Jesus Cristo em seu coração, está na hora de mudar mesmo, viu? Está na hora de mudar mesmo e aceitar Jesus Cristo, porque se ele voltar daqui a um minuto, você está perdida, está perdido. Tem que falar isso mesmo, não pode ficar enrolando para falar as coisas que é verdadeiro, que é real. É preciso uma mudança, cada um de nós mudar realmente para melhor, que é Jesus Cristo no coração. Bom dia.

dia aqui, Rádio Paulista Online. É uma alegria, uma satisfação, ter você aqui comigo, viu? Ouvindo as mensagens através das músicas, né, que nós apresentamos aqui na rádio, que tem um conteúdo, né, especial para mim, para você também. Não ame este mundo, meu amigo, minha amiga, meu irmão, minha irmã, não ame este mundo. O Deus, está aqui o Deus deste século, o Deus deste século, Deus aqui com a letra minúscula, viu? Nunca escreva o Senhor Deus com letra minúscula, nunca faça isso. Sempre, sempre você deve escrever, vai escrever a palavra Deus, né? Com todo respeito, você deve colocar o D maiúsculo aí, tá? O Deus maiúscula, vivendo e aprendendo, né? Vivendo e aprendendo. Então, o Deus deste século cegou o entendimento dos incrédulos. O Deus deste mundo cegou, né, o entendimento dos incrédulos. Você que ainda não tem Jesus Cristo no coração, né, incrédulo você é, né? Você não crê. Isso, incrédulos quer dizer que você não crê. Não crer, não tem. Conhece o nome Jesus Cristo, conhece o nome, mas não o tem em seu coração. O livro de 2 Coríntios, né, capítulo 4, versículo 4, nós encontramos. Nosso Senhor Jesus Cristo estabeleceu uma linha nítida entre o reino de Deus e este mundo atual. Preste atenção, o nosso Senhor Jesus Cristo estabeleceu uma linha nítida entre o reino de Deus e este mundo atual. Ele nos instruiu que ninguém pode, ao mesmo tempo, amar a ambos. Os apóstolos, veja você, os apóstolos se posicionaram juntamente sobre os ensinos do Novo Testamento que declaram que é necessário uma pessoa dar as costas para o mundo e não ter comunhão alguma com ele? Contra o que, então, neste mundo somos alertados? Eu repito, contra o que, então, neste mundo somos alertados? Contra o mundo familiar da sociedade humana? Nenhum cristão falhará em reconhecê-lo, considerando que deseja saber o que é. Aqui estão algumas marcas de identificação. Preste atenção. Primeiro, incredulidade. Incredulidade. Ter comunhão com aqueles que vivem na incredulidade é o amor do mundo. Preste atenção. Ter comunhão com aqueles que vivem na incredulidade é o amor do mundo. Religião sem o Filho de Deus é a religião do mundo. É a religião do mundo. Sem, a incredulidade é o amor do mundo. Religião sem o Filho de Deus é a religião do mundo. Agora, em segundo lugar, impenitência. O mundano sacode os ombros em indiferença ao pecado e permanece pecando. Veja você, impenitência. O mundano sacode os ombros, fala, você já viu isso? É como se estivesse fazendo, né? Quando ele dá com os ombros, né? O mundano sacode os ombros

em indiferença ao pecado e permanece pecando. O cristão se entristece com o seu pecado e é consolado. Terceiro, filosofias ímpias. Homens e mulheres deste mundo aceitam a suficiência deste mundo e não têm provisões para outro mundo, estimando mais a terra do que o céu. Repito, terceiro aqui, filosofias ímpias. Homens e mulheres deste mundo aceitam a suficiência deste mundo e não têm provisões para outro mundo, estimando mais a terra do que o céu. Quarto lugar, formalidades. Formalidades. O homem desta terra vive somente para o mundo ao seu redor, pois não tem reino algum dentro de si, tá? O homem desta terra vive somente para o mundo ao seu redor, pois não tem reino algum dentro de si. Senhor, que tu desfaças o que o Deus deste mundo tem feito, ou seja, cegar as mentes dos incrédulos, e quando passarem a ver, que o teu Espírito realize a obra de convicção na consciência dos pecadores em todos os lugares, frustra o maligno. Tá aí então, em nome de Jesus, em nome do Senhor Jesus. Incredulidade, impenitência, filosofias ímpias e formalidades, tá? Você entendeu tudo direitinho? O homem sem Deus, ele não é nada. O homem sem Deus, ele não é nada, absolutamente nada. Você pode até pensar que é. Você pode até pensar, eu estou fazendo diferença neste mundo. Eu sou um filósofo, eu sou um médico, né? Eu sou um pesquisador, eu descubro coisas para este mundo. Mas se não tiver Jesus Cristo em seu coração, você não tem absolutamente nada. Sem Jesus, nós não podemos fazer nada, absolutamente nada. Entenda isso de uma vez por todas. Jesus Cristo mudou o meu viver e quer mudar também o seu viver. Amigo, amiga que ouve a Rádio Paulista Online. 9:39. Agora nós seguimos com muito gosto, com muito prazer.

0: Olá, tudo bem com você? Estou passando por aqui para nós pensarmos um assunto muito interessante para esses dias. Futuro. Estamos vivendo numa temporada, em um tempo de incertezas, em um tempo de dúvidas, em um tempo em que não entendemos muitas coisas. E mais do que nunca, nós precisamos ter uma visão de um futuro melhor, uma visão de um futuro amplo, um planejamento daquilo que a gente quer viver para o futuro com toda certeza. Quem não planeja agora não tem condição de viver um futuro esperançoso. Jeremias capítulo 31, versículo 17, a palavra de Deus nos declara assim: há esperança para o seu futuro. Essa palavra veio ao coração de Jeremias, trazida por Deus, falando sobre o futuro a Israel, aquele povo que estava cativo, aquele povo que estava por um tempo preso. E quem sabe, nesse espaço curto de tempo que nós vamos estar aqui ouvindo essas palavras, você vai estar se identificando com isso e vendo que existem prisões na nossa vida que não nos deixa avançar a um futuro brilhante, a um futuro cheio de esperança. E é isso que eu quero declarar sobre a sua vida hoje. O futuro será brilhante. Você pode declarar isso para você mesmo? Declare isso para você mesmo. O meu futuro será brilhante, porque eu vou planejar isso. Eu quero deixar três coisas aqui pensando sobre um futuro maravilhoso. E a primeira coisa delas que nós devemos fazer é esquecer do passado. Esqueça do passado. Existem muitas pessoas que não conseguem avançar para o seu futuro porque estão presas no passado. Essa frase me veio no coração pensando nisso. O passado está na sua cabeça, mas o futuro está nas tuas mãos. Seu passado pode atrapalhar seu futuro, mas o seu futuro pode consertar o seu passado. Tem tanta gente que não consegue avançar porque está presa ao passado, está ligado ao passado, vive feridas do passado, cadeias do passado. E eu preciso declarar isso para você hoje. O futuro é brilhante, por isso esqueça o passado. O passado está em sua cabeça, mas o futuro está nas palmas das tuas mãos. Você pode entrar no seu futuro e consertar o seu passado. Você pode começar a viver em cima do seu futuro, consertando o seu passado. O seu passado jamais vai consertar o seu futuro, mas o futuro, com toda certeza, vai apagar as coisas do seu passado. É necessário uma atitude, é necessário se colocar numa posição. Tudo aquilo que está no seu passado não vai determinar o seu futuro. Simplesmente devemos esquecer o passado. Uma segunda coisa que me veio ao coração: para vivermos um futuro brilhante, viva intensamente o presente. Ninguém pode viver nem do passado e também ninguém pode viver só do futuro, porque o presente é o tempo do planejamento e por isso é necessário que você viva intensamente o presente. Faça agora, não deixe nada para depois. Essa é uma palavra boa. Faça hoje, não deixe nada para amanhã. Tem gente que está acostumada a postergar, tem gente que está acostumada a empurrar com a barriga, tem gente que está acostumada a deixar para depois. Depois eu resolvo. Mas faça agora. Não deixe nada para depois. Vá, prossiga para um futuro brilhante. A oração é a melhor maneira de planejar um futuro brilhante. Ore hoje, consulte a Deus hoje. Faça planos hoje. Busque na palavra do Senhor Deus aquilo que você pode planejar para o seu futuro. E com certeza você vai encontrar sucesso. Por isso, é importante viver intensamente o seu presente. Tem gente que se esquece de viver o presente, lembrando do passado ou pensando no futuro. Não faça isso. O presente é um ponto intermediário, tanto entre o passado quanto o futuro. Você pode, no presente, apagar o passado para você planejar um futuro extraordinário e brilhante. Vá, prossiga para um futuro brilhante. Você pode fazer isso. Seu futuro será tão brilhante quanto a sua fé. Uau! O teu futuro será tão brilhante quanto a sua fé. A fé que existe dentro de você, dentro de cada um de nós, foi colocada uma porção de fé. Deus nos deu esse dom, esse presente, uma porção de fé dentro dos nossos corações. Eu tenho, você tem, todos nós temos. Então, seu futuro será tão brilhante quanto a fé que será exercida, que está dentro de você, exercitada, que está dentro de você. Por isso, planeje tudo com fé, faça tudo com a fé. Ande de acordo com a fé, descanse pela fé e a fé vai levar você a caminhar em direção a um futuro brilhante. E a terceira e última coisa para nós vivermos esse futuro esperançoso, esse futuro brilhante, Concentre-se num alvo específico. Concentre-se naquilo que você é bom. Cuidado com a distração. Cuidado em perder foco naquilo que você não pode perder o foco. Concentre-se num alvo específico. Põe teu coração aonde você quer chegar. Foco. Não desvie do rumo certo. Tenha senso de direção. Você tem que colocar os olhos do teu coração naquilo que você quer chegar, no lugar que você quer chegar, no lugar desejado. Aquele que não luta pelo futuro que quer, deve aceitar o futuro que vier. Eu vou dizer isso de novo. Aquele que não luta pelo futuro que quer, deve aceitar o futuro que vier. Então, por isso, mais do que nunca, concentre-se em alvos específicos, em metas, em lugares que você quer chegar. O destino está em nossas mãos? Sim. Tem gente que pensa que o destino já está traçado, mas o destino está em nossas mãos. É tempo de nós termos um alvo específico, nos concentrar em coisas específicas, deixar aquilo que rouba nossa atenção, abandonar as vozes que tentam nos tirar do caminho certo. Cuidado com as dúvidas. Cuidado com aquilo que tira o seu coração do foco que você deseja. Concentre-se naquilo que você faz melhor. Se empenhe em fazê-lo. E assim você vai conquistar um futuro brilhante com toda certeza. E a palavra de Deus nos garante a esperança para o teu futuro. Eu gosto de dizer isso, eu gosto de fazer essa declaração. O melhor de Deus ainda está por vir. As melhores coisas da vida não passaram, não ficaram para trás, mas elas estão logo ali na frente. Salomão, o homem mais rico que já houve sobre a face da terra, disse que o fim das coisas é melhor do que o princípio delas. Ou seja, parece que as boas coisas sempre estão à nossa frente, e a esperança deve ser essa. Então, esqueça o passado. Viva intensamente o presente e concentre-se em um alvo específico, naquilo que você faz de melhor, e coloque Deus em primeiro lugar. E assim, com certeza, você vai chegar no lugar onde o seu coração deseja. Que Deus abençoe você. Concentre-se naquilo que você quer. Coloque Deus à frente de tudo e você vai chegar lá. Deus te abençoe. Um beijo no teu coração. E até a próxima, se Deus quiser.
1: 9:47. 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

0: Em cada música, sempre, sempre tem uma mensagem para o meu e também para o seu coração. É uma alegria, viu? É uma alegria servir a esse Deus que nos serviu até a sua morte. Não é mesmo? É uma alegria, é uma satisfação ter Jesus Cristo no coração, pois ele morreu por mim naquela horrível cruz, para que eu pudesse ter a vida verdadeira. Começando aqui, estou aqui na rádio, né? Começando aqui na minha vida, no dia de hoje. Né? Quem tem Jesus Cristo no coração tem tudo, quem não tem Jesus Cristo não tem nada. Tá? Todo mundo pensa que tem, né? Todo mundo. Tem bilionários aí pensando, eu quero ganhar mais. Dinheiro nunca é demais, não é? Dinheiro, mas a vida dele está ali, naquele dinheiro, naquele a mais, né? Vive a sua vida, né? Achando que está podendo. Na realidade, quando ele partir deste mundo, não vai levar nada, absolutamente nada. Quem tem Jesus Cristo no coração, tem tudo. Estou falando isso e é verdade, é real. Quem tem Jesus Cristo tem a vida verdadeira. Beneficiário de Deus. Para uma herança incorruptível, sem mácula, imarcessível. 1 Pedro capítulo 1, versículo 4. Tem este registro no Novo Testamento, na Bíblia, para quem não sabe. O Espírito Santo deixou claro. Preste atenção aí, rapaz. Preste atenção, tá? Tá? Esse rapaz aí é para o moço e para a moça também. Tá bom? Com todo carinho, né? O Espírito Santo deixou claro em todas as Escrituras que geralmente tudo o que Deus faz se torna um meio para chegar a algo mais que ele planeja realizar. Portanto, quando Deus escolhe alguém, não significa que essa pessoa pode sentar-se tranquilamente e anunciar: cheguei ao fim da jornada. Coloque um ponto final e escreva: finis em minha experiência. Não! Não, é claro que não. Preste atenção mais uma vez. Deus nos gerou em sua provisão e aquilo que está diante de nós é sempre maior do que aquilo que ficou para trás. Entendeu isso? Hã? Olha lá, vou repetir. Deus nos gerou em sua provisão e aquilo que está diante de nós é sempre maior do que aquilo que ficou para trás. Pedro, o apóstolo Pedro, né, não estava usando figuras de linguagem. Ele disse claramente que seus irmãos perseguidos, né, criam em Jesus Cristo, eleito e primogênito. A eleição e a primogenitura foram os meios que conduziram a uma esperança e uma herança. O verdadeiro cristão é, na verdade, o beneficiário de Deus. Preste atenção, o verdadeiro cristão é, na verdade, o beneficiário de Deus. Isso não é uma figura, não é apenas uma frase poética. É ensinado abertamente de Gênesis a Apocalipse, do início ao final. É ensinado abertamente de Gênesis a Apocalipse. É que Deus, sendo quem ele é, possui a beneficências infinitas e ilimitadas. Pai gracioso, por tua graça eu sou salvo. Mas conheço tantas pessoas que vivem nas sombras de seus pecados e mal percebem. Senhor, comissiona pessoas de nossas inúmeras igrejas para ir e falar aos perdidos sobre Jesus Cristo, nosso único e suficiente Salvador. É no nome dele que nós oramos neste momento. Obrigado, Senhor. Obrigado por tudo que o Senhor tem realizado em nossas vidas. E a partir de agora, aliás, tem mais uma música, né? Tem mais uma música, o pastor Ricardo vem logo em seguida com mais uma mensagem para o meu e para o seu coração também. Bom dia!
1: Não vos prendais a um jugo desigual com os infiéis, porque a sociedade tem justiça com a injustiça? E que comunhão tem a luz com as trevas? E que concórdia há entre Cristo e Belial? Ou que parte tem o fiel com o infiel? E que consenso tem o templo de Deus com os ídolos? Porque vós sois o templo de Deus vivente, como Deus disse: nele habitarei e entre eles andarei, e eu serei o seu Deus, e eles serão o meu povo. Por isso, sai do meio deles e apartai-vos, diz o Senhor. E não toqueis nada imundo, e eu vos receberei. E eu serei para vós pai, e vós sereis para mim filhos e filhas, diz o Senhor Todo-Poderoso. 2 Coríntios 6, versículo 14 a 18.

0: Gracias, Epais.
1: Irmãos, uma alegria poder estar aqui e compartilhar um pouco do tema.
2: Qual o nosso motivo, nossa razão de viver? O que a Bíblia nos ensina sobre isso? Eu queria pedir para você abrir então em 1 João, capítulo 3, 16. É onde a gente vai começar, não vamos ficar só nesse versículo. Mas é onde vamos começar. 1 João, capítulo 3, versículo 16. 1 João, não o Evangelho, a carta, 1 João, capítulo 3, 16, diz assim: Nisto conhecemos o amor, Cristo deu sua vida por nós e devemos dar nossa vida pelos irmãos. Cristo deu sua vida por nós e devemos dar nossa vida pelos irmãos. Senhor, obrigado por essa noite, obrigado pelo teu povo que aqui o Senhor trouxe, reuniu em teu nome, e sabemos que onde estiver o teu povo reunido no teu nome, o Senhor mesmo está presente. Pedimos então que a tua presença agora, mais uma vez, se faça manifesta, falando conosco por meio da tua palavra, e pela ministração do teu Espírito, em nome de Jesus. Amém. A questão não é você. A questão não é você. Essa foi uma frase que eu li num livro. Na verdade, o livro começa com essa frase, exatamente com essa frase. A questão não é você. Não é a sua felicidade, não é a sua realização pessoal, não é sequer a tua paz interior. Você foi criado para um propósito maior e além disso. E esse livro que fala sobre propósito de vida, claro, numa perspectiva cristã, recebeu muitas críticas. Algumas delas, ou talvez até a maioria delas, eu concorde, mas esse pensamento está assim para além de qualquer crítica. Porque esse pensamento que se resume na frase "a questão não é você", por mais que doa, devido a gente ter assim um ego sempre exacerbado, sempre inchado, sempre sensível, nos cura, nos liberta, porque resume e nos faz lembrar um dos maiores insights do Evangelho de Jesus, do Novo Testamento. A verdade é que nós não estamos aqui por causa de nós mesmos. Nós não fomos criados para viver para nós mesmos. E se assim quisermos fazer, nós vamos ficar como aquele cachorro que fica rodando ao redor de si mesmo. E roda, roda, roda e se cansa e não sabe por que está fazendo aquilo. E não encontra nada, é aquilo que o Salomão vai dizer, passou a vida correndo atrás do vento, porque não é esse o propósito. O Novo Testamento vai nos revelar que o nosso propósito, o sentido da nossa vida, a gente não encontra olhando para a gente mesmo, para o nosso coração, para os nossos desejos, para os nossos sonhos, porque o nosso coração é enganoso. Nosso propósito, nosso sentido, a gente encontra olhando para fora de nós. A nossa realização como seres humanos se dá não quando a gente realiza sonhos. A nossa realização como seres humanos se dá quando a gente vive para alguém. Para o bem de outrem. Ou de alguém. É aí que se dá a realização de um ser humano quando ele inverte. Ele deixa de viver como se ele fosse o alvo final de tudo e entende que tem como propósito viver para o bem de alguém ou de alguém. Como Jesus viveu. Por isso que aqui em 1 João 3,16, a gente fala muito de João 3,16, mas se esquece de 1 João 3,16, que diz assim: nisto conhecemos o amor, Cristo deu sua vida por nós, e devemos dar nossa vida pelos irmãos, pelas pessoas. Esse dar a vida não significa necessariamente você morrer por uma pessoa. Mas significa, esse dar a vida significa viver em prol dessa pessoa, para o bem dessas pessoas que Deus, na sua onisciência, na sua soberania, colocou na sua vida. Te confiou. É como a gente estava falando domingo passado, talvez Deus te confiou as pessoas de uma casa, um marido, uma esposa, filhos, talvez Deus te confiou alunos de uma classe de aula, talvez Deus te confiou pacientes num setor de um hospital onde você é responsável por cuidar deles, pelo menos em determinado horário do dia. Talvez Deus te confiou uma empresa. E ali tem funcionários, ali tem clientes, ali tem pessoas. Talvez Deus te confiou um caixa de banco. E a forma ali como você trata as pessoas, a forma ali como você trabalha, a forma ali como você as atende, as abençoa, as beneficia. Se amanhã Deus quiser que você esteja em outro lugar, cumprindo outro propósito, outra missão, Deus vai te levar. Mas hoje, quais são as pessoas que Deus colocou sob os seus cuidados? É esse o propósito. É essa a missão. É esse o sentido da vida, pelo menos hoje. Você dar a sua vida, você viver em prol dessas pessoas. Te economizei 5 meses de terapia agora. Qual é o sentido da minha vida? Olha para o que Deus colocou nas suas mãos, criatura. Quem Deus te confiou? É esse o sentido, é você viver em prol do bem dessas pessoas. É isso que Deus quer. Talvez amanhã seja outra coisa, mas hoje é isso. E por que que você vai ser feliz? Por que que você vai ser bem-aventurado se você aceitar esse convite de Jesus? Vou viver, dedicar minha vida para o bem das pessoas que Deus me confiou. Bom, primeiro, porque se você fizer isso, você vai se encontrar. Você não vai se perder, você vai se encontrar. Sabe quando a pessoa diz assim, agora eu me encontrei? Então, por quê? Porque quando você vai em direção às pessoas, você não só dá, você também recebe. É como diz lá o Provérbios 27, 17, como se afia o ferro com outro ferro, Assim o homem afia o seu amigo. Ferro que fica lá isolado, fica sempre como é, sempre como foi. Mas o ferro que encontra outro, um começa a afiar o outro. Se tem uma coisa que nos afia, por exemplo, são os feedbacks que as pessoas nos dão a respeito da gente mesmo. Tudo que as pessoas dizem, diz tudo? Não. Mas diz alguma coisa. Por exemplo, o que elas geralmente pedem para você fazer? O que geralmente elas não pedem para você fazer? Por exemplo, quando eu voltei para a igreja no começo da minha juventude, eu voltei assim como quem volta no primeiro amor. Eu queria fazer tudo, eu queria me envolver com tudo. E eu me envolvia, tinha um mutirão para limpar, não sei o que, eu estava lá limpando. Tinha não sei o que, uma campanha evangelística, eu estava lá na campanha. Até no louvor eu entrei, para você ver. Até no louvor. Estava lá, no louvor. Aí, uma época lá, inventaram de fazer um coral. Eu falei, legal, né? Só que o coral não era assim, tipo, quem quiser, vai. Não. Era por convite. Aí convidaram um, convidaram o outro, convidaram o meu colega do louvor, mas a mim ninguém convidou. E aquilo ali, irmãos, foi assim, tipo, ó, isso fala muito. Isso fala. Porque isso vai sendo como um espelho para a gente, que vai nos ajudando a gente se conhecer, saber quem a gente é, para o que, de fato, Deus nos chamou para ser e fazer, nos localiza. Por quê? Porque se Deus quisesse que o passarinho nadasse, ia ter dado nadadeiras para ele. Mas deu asas. O que isso mostra? Que ele não foi feito para nadar. Ele foi feito para o quê? Para voar. Será feliz se voar. Vai se afogar se tentar nadar. Então eu te pergunto, o que geralmente as pessoas pedem para você fazer? O que geralmente elas não pedem? O que você faz, que quando você faz, pessoas são abençoadas, porque Deus te usa. O que de fato Deus te deu? Porque como diz lá 1 Coríntios 12, 7, mas a manifestação do Espírito, ou seja, os dons para abençoar pessoas, é dada a cada um para benefício comum. Ou seja, não apenas para benefício próprio, mas para bem de todos. Para o que for útil, para o que ajuda, para o que beneficia outros. Para isso que Deus te deu dons, talentos, para te dar capacidade de abençoar outras pessoas. Foi para isso que Ele te deu. Agora, o que vai acontecer se você aceitar o convite de Jesus? Olha, para de ficar querendo viver só para você. Você vai se perder, você vai se minimizar como ser humano. Você vai se perder em um monte de caminhos que vão te trazer dor, tristeza, frustração, se não destruição. Seu propósito é maior do que esse. É você viver para algo fora de você. Para as pessoas que hoje Deus te confiou. O que vai acontecer? Você vai realizar e se realizar. Por quê? Porque não é possível se realizar sem realizar. Mas também não é possível realizar sem se desgastar. Não é possível. Porque esse negócio de viver para o bem de outro, cansa? Cansa. Esse negócio de viver para o bem das pessoas que Deus te confiou, desgasta? Desgasta. Esse negócio de viver para fazer o bem, se dedicar em prol do bem de outros, machuca? Machuca. Por quê? Porque nem sempre as pessoas são gratas, nem sempre as pessoas reconhecem, nem sempre as pessoas correspondem, pelo contrário, às vezes critica, às vezes reclama, às vezes pisa no bem que você entregou. Mas e daí, meu irmão? E daí? Vai ficar com mimimi? Quem disse que o propósito é esse? Se o propósito final do seu serviço, do seu bem feito é o aplauso, então o motivo do seu serviço é você mesmo. Você continua sendo o final de tudo. Por isso que fica aí ofendido, fica aí machucado, fica aí cheio de dores. Fica aí pensando em desistir, jogar tudo para cima, que não vale a pena. Mas olha como os homens de Deus encararam isso. Olha só o que o Paulo diz em 2 Coríntios 12, 15. De muita boa vontade, gastarei o que tenho e me deixarei gastar pela vossa vida. Me deixarei gastar pela vossa vida. Olha só Jesus o que ele vai falar, João 16, 32. Estava falando para os seus discípulos, aqueles a quem ele dedicou 3 anos da sua vida e agora para a cruz. Sereis dispersos cada um para o seu lado e me deixareis só. Vocês vão me abandonar. Mas eu não estou só, pois o Pai está comigo. Aí depois de tudo que ele passou e passou por nós, olha o que ele pôde dizer quando estava chegando o fim. Eu te glorifiquei na terra, completando a obra da qual me encarregaste. Então, o propósito é cumprir a missão. Se Deus nos usa, as pessoas então são abençoadas e Deus é glorificado, a gente se realiza. Por quê? Porque a gente tem aquele sentimento, independentemente de resultados, de reconhecimentos, de missão cumprida. E isso é paz. Para a nossa alma e para o nosso coração. Missão cumprida. E ainda que o outro não reconheça, você está em paz. Porque o Espírito testemunha ao teu espírito, já está bom. O que tinha que ser feito, foi feito. Quer reconheçam, quer não, foi feito. E você fica em paz. Missão cumprida, para a glória de Jesus. Como é que a vela cumpre o seu propósito de vela? É ficando lá guardadinha na embalagem? Não, é como? Se queimando, se derretendo, mas iluminando o ambiente para outros. É assim que ela realiza o propósito pela qual ela existe. Como é que o lápis realiza o propósito de lápis? É ficando lá protegidinho dentro da caixinha? Não, é lá no atrito com o papel e quanto mais ele é usado, menor ele vai ficando, até que some, mas deixa lá folhas e folhas escritas, desenhadas, pintadas, para o seu legado. Como é que o sal realiza a sua função, cumpre a sua missão de ser sal? É lá no saleiro? Longe da umidade? Se preservando? Como é que o sal cumpre o seu propósito de sal? Se desmanchando na comida, realçando assim o sabor para outros. É por isso que Jesus vai dizer assim: olha, aquele que quiser guardar, preservar a sua vida, vai perdê-la. E aquele que perdê-la, por causa de mim, ou seja, por andar nos meus passos, esse vai achá-la. Minha vida não foi em vão. Eu não me desgastei por nada. Missão cumprida. Louvado seja o Senhor. E por fim, irmãos, o que vai acontecer se a gente se converter? Porque talvez esse seja o passo mais doído da conversão, quando a gente entende que a gente não está aqui por causa da gente, e que seguir Jesus significa viver não para si mesmo, mas para outros. Porque quando a gente segue Jesus, se a gente de fato o está seguindo, ele está indo aqui na minha frente, eu estou indo atrás, o alvo dele passa a ser o meu. Naturalmente, o alvo dele passa a ser o meu. Ele viveu para as pessoas, eu estou vivendo para elas. Então, o que vai acontecer por fim? Você vai encontrar razões legítimas e santas para cuidar de você, para você se desenvolver e para você crescer e continuar crescendo. Porque como que você vai cuidar das pessoas que Deus te confiou se você não cuidar de você? Como você vai servir melhor e cada vez melhor as pessoas que Deus te entregou às mãos se você não continuar aprendendo, se você não continuar crescendo, se você não continuar se desenvolvendo? É por isso que o Paulo vai dizer assim a Timóteo, 1 Timóteo 4,16, tem cuidado de ti mesmo, ou cuida de ti mesmo, e do teu ensino, dessa forma salvarás tanto a ti mesmo como os que te ouvem. Então, é um cuidado de si, é um crescimento, um desenvolvimento próprio, mas não como um fim em si mesmo, que seria perverso, mas como um meio para o cumprimento do fim, que é o bem, o desenvolvimento e o crescimento de outros. Aí é santo. Aí é legítimo. Aí é de Jesus. Isso me faz lembrar, pastor Altivo Silva Jardim. Ele conta assim que quando ele era jovem, começaram a chamar ele muito para pregar, e chamava ele para pregar aqui, chamava para pregar lá. Até que ele pensou assim: bom, já que estão me chamando tanto, deixa eu aprender como faz isso. E aí começou então a estudar, começou a ler, começou a se desenvolver naquilo que era chamado para fazer para o bem de outros, no caso, a pregação. E para mim era um dos pregadores que eu mais gostava de ouvir, já falecido, esse pastor. Então eu te pergunto, o que você está fazendo para continuar aprendendo? Para continuar crescendo, para continuar desenvolvendo, para o bem, o crescimento e o desenvolvimento também das pessoas que Deus te confiou. Elas estão crescendo com você? Elas estão sendo abençoadas por causa de você? Pastor, um curso está muito caro. Lê um livro. Pastor, eu começo a ler, já fico cansado. Vê um vídeo no YouTube. Não tem desculpa hoje. Então, olha só o que o Paulo vai dizer para o Timóteo. 1 Timóteo 4,14. Não deixes de desenvolver o dom que há em ti. Mas não por causa de ti, de orgulho, de status, de snobismo, mas em prol daqueles que Deus colocou nas tuas mãos para você cuidar e cuidar cada vez melhor. Então, irmãos, a gente precisa de uma referência externa para a gente se achar. É igual assim um navio de noite precisa do farol. O avião precisa se comunicar com a torre. E assim também nós. A gente olhando só para a gente vai se perder. A gente vai bater. A gente vai se machucar. A gente precisa de uma referência fora de nós. E essa referência é Jesus. A gente se encontra, a gente acha o nosso caminho, a nossa missão, o sentido da vida, é olhando para Jesus, aprendendo de Jesus e andando nos passos de Jesus. E aí sabe o que acontece? No fim a gente pode dizer como Jesus: eu te glorifiquei na terra, completando a obra que me destes para fazer. Que o Senhor nos dê essa graça de poder dizer isso. E eu te glorifiquei na terra, completando a obra que me deste para fazer. Para a glória dele e para o nosso bem. Amém.
1: Irmãos, uma alegria poder estar aqui e compartilhar um pouco do tema Nossa Missão. No ano de 2009, o Senhor confiou a mim e a minha família a missão de revitalizar uma igreja. E eu gostaria de introduzir a minha palavra através de um pequeno vídeo que narra um pouquinho da história da revitalização desta igreja. E com isto eu já introduzo aqui o tema para a gente conversar um pouco sobre missão.
3: Em 2009, assumimos as chaves do templo da Igreja Batista Nova Esperança em Bauru para um projeto de revitalização de igreja. Realizamos um mutirão de limpeza e pintura, implantamos projetos nas áreas de música, esporte, teatro e dança e promovemos diversos eventos com o intuito de aproximar a comunidade da igreja. Jantares, chá de mulheres, cursos de culinária, acampadentros, encontro de casais e ensaios de cantatas.

estão sobre os que o temem, sobre os que esperam o seu constante amor, para livrar as suas almas da morte e para os conservar vivos na fome. A nossa alma espera no Senhor. Ele é o nosso auxílio e o nosso escudo. Nele se alegra o nosso coração, pois confiamos no seu santo nome. Seja o teu constante amor, ó Senhor, sobre nós, assim como em ti esperamos. Salmo 33, de 18 a 22.

E se o meu povo, que se chama pelo meu nome, se humilhar e orar e buscar a minha face e se converter dos seus maus caminhos, então eu ouvirei dos céus e perdoarei os seus pecados e sararei a sua terra. Agora estarão abertos os meus olhos e atentos os meus ouvidos à oração deste lugar, porque agora escolhi e santifiquei esta casa para que o meu nome esteja nela perpetuamente, e nela estarão fixos os meus olhos e o meu coração todos os dias. E quanto a ti, se andares diante de mim, como andou Davi teu pai, e fizeres conforme a tudo que te ordenei, e guardares os meus estatutos e os meus juízos, também confirmarei o trono do meu reino, conforme a aliança que fiz com Davi teu pai, dizendo: não te faltará sucessor que domine em Israel. Porém, se vos desviardes e deixardes os meus estatutos e os meus mandamentos que vos tenho proposto, e fordes e servirdes a outros deuses e vos prostrardes a eles, então os arrancarei da minha terra que lhes dei e lançarei da minha presença esta casa que consagrei ao meu nome, e farei com que seja por provérbio e motejo entre todos os povos. E desta casa que é tão exaltada, qualquer que passar por ela se espantará e dirá: por que fez o Senhor assim com esta terra e com esta casa? E dirão: porque deixaram ao Senhor Deus de seus pais, que os tirou da terra do Egito, e se deram a outros deuses, e se prostraram a eles e os serviram. Por isso, ele trouxe sobre eles todo este mal. Segundo Crônicas 7, 14 a 22.

Aleluia, que maravilha, bom dia. Em cada música uma mensagem no ar. Sempre tem uma mensagem para o meu, para o seu coração. Decisão, decisão, olha só, hein? E nós, na qualidade de cooperadores com ele, também vos exortamos a que não recebais em vão a graça de Deus. A nós, na qualidade de cooperadores com ele, também vos exortamos e que não recebais em vão a graça de Deus, como está registrado em 2 Coríntios, no Novo Testamento, na Bíblia, capítulo 6, versículo 1. Creio que deve haver grandes multidões de homens e mulheres que continuaram a garantir a si mesmos que chegarão ao reino de Deus por um tipo de osmose celestial. Eles têm uma terna esperança de que há um tipo inconsciente de vazamento de suas personalidades através dos muros do reino. Essa é uma esperança vã. Ninguém jamais se achega a Deus por um processo automático ou inconsciente. Não é assim. Não é assim que acontece, de forma alguma, tá? Entendeu? Essa é uma esperança vã. Ninguém jamais se achega a Deus por um processo automático ou inconsciente. Não é assim que acontece, de forma alguma. O indivíduo deve fazer a escolha. E nesse ponto devemos ser dogmáticos. Temos o livro, a palavra de Deus. Sabemos que Deus se revelou ao dar Jesus Cristo, o Filho Eterno. Sabemos que a mensagem salvadora é o Evangelho. Repito, sabemos que a mensagem salvadora é o Evangelho, as boas novas de nosso Senhor Jesus Cristo. Não há como Deus vir até nós, nos perdoar e restaurar a posição de filhos, até que conscientemente lhe permitamos fazê-lo. Essa é uma experiência autêntica da graça e da misericórdia divina. Nossa decisão está tomada, tá? Não há como Deus vir até nós, nos perdoar e restaurar a posição de filhos, até que conscientemente lhe permitamos fazê-lo. Essa é uma experiência autêntica da graça e da misericórdia divina. Nossa decisão está tomada, ok? Senhor meu Deus, meu Pai querido, eu amo o Senhor, eu amo a Tua palavra, Senhor Deus. Eu quero estar sempre na Tua presença. Oh meu Deus, já chega a mim, porque eu preciso do Senhor em nome de Jesus. Senhor, que os pastores em nossas igrejas deixem claro de seus púlpitos que para sermos salvos, precisamos reconhecer nosso pecado diante de Deus e receber Jesus Cristo como Salvador e Senhor de nossa vida. É no nome dele, do Senhor Jesus Cristo, que eu peço. Eu agradeço, Senhor, louvo e bendigo o teu santo nome para sempre, meu Deus Salvador. Amém, amém. Aí a rádio é paulista e nós vamos seguindo com muito gosto, com muito prazer. 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

Glória a Deus, glória a Deus. Ele é o nosso refúgio. Aleluia.

Aleluia. Ele é o mesmo. Ele trabalha em teu favor, querido. Desde a antiguidade, ainda não se viu, ainda não se ouviu.

Ainda que eu fale as línguas dos seres humanos e as dos anjos, se não tiver amor, sou um bronze que soa ou um símbolo retumbante. Ainda que eu tenha o dom da profecia e conheça todos os mistérios e toda a ciência, ainda que eu tenha toda a fé capaz de remover montanhas, mas se eu não tiver amor, nada sou. Ainda que eu reparta todos os meus bens e entregue o meu corpo para que seja glorificado, se não tiver amor, de nada me serve. O amor é tolerante, é benévolo, não é invejoso, não se ostenta, não se incha de orgulho, não se comporta de forma inconveniente, não busca o seu próprio interesse, não se irrita, não leva em conta o mal, não se alegra com a injustiça, mas se regozija com a verdade. Tudo suporta, tudo crê, tudo espera, tudo tolera. O amor jamais acabará. Mas as profecias serão abolidas. As línguas cessarão. O conhecimento será eliminado. Porque, em parte, conhecemos. E, em parte, profetizamos. Mas, quando vier a plenitude, o em parte será eliminado. Quando eu era criança, falava como criança, pensava como criança, raciocinava como criança. Mas quando me tornei homem, aboli as coisas de criança. Pois agora vemos por meio de um espelho, de forma enigmática, mas depois veremos face a face. Agora conheço em parte, mas depois conhecerei como também fui conhecido. Agora permanecem fé, esperança, amor, estas três coisas. Mas a maior destas é o amor.

Tem compaixão de mim, Senhor, porque eu me sinto debilitado. Sara-me, Senhor, porque os meus ossos estão abalados. Também a minha alma está profundamente perturbada. Mas tu, Senhor, até quando? Volta-te, Senhor, e livra minha alma. Salva-me por tua graça, pois na morte não há recordação de ti. No sepulcro, quem te dará louvor? Estou cansada de tanto gemer. Todas as noites faço nadar o meu leito e minhas lágrimas o alago. Meus olhos de mágoa se acham amortecidos. Envelhecem por causa de todos os meus adversários. Apartai-vos de mim, todos os que praticais a iniquidade. Porque o Senhor ouviu a voz do meu lamento. O Senhor ouviu a minha súplica. O Senhor acolhe a minha oração. Envergonhem-se e sejam sobremodo perturbados todos os meus inimigos. Retire-se de súbito, cobertos de vexame. Salmo 6, 2 a 10.

Ouve, ó Deus, a minha súplica, atende a minha oração. Desde os confins da terra, clamo por ti, no abatimento do meu coração. Leva-me para a rocha, que é demais para mim, pois tu me tens sido refúgio e torre forte contra o inimigo. Assista eu no teu tabernáculo para sempre. No esconderijo das suas asas, eu me abrigo, pois ouviste, ó Deus, os meus votos e me deste a herança dos que temem o teu nome. Dias sobre dias acrescentas ao rei durante os seus anos, gerações após gerações. Permaneça para sempre diante de Deus. Concede-lhe que bondade e a fidelidade o preservem. Assim salmodiarei o teu nome para sempre, para cumprir dia após dia os meus votos. Salmo 61.

Meus irmãos, tende por motivo de grande gozo o passar-de por provações, sabendo que a prova da vossa fé desenvolve a perseverança. Ora, a perseverança deve concluir a sua obra, para que sejais maduros e completos, não tendo falta de coisa alguma. Se alguém de vós tem falta de sabedoria, peça a Deus, que a todos dá liberalmente, e assim ser-lhe-á dada. Bem-aventurado o homem que suporta a provação, porque depois de ter passado na prova, receberá a coroa da vida que o Senhor prometeu a quem o ama. Tiago 1, de 2, 5 e 12. Eu te amo, ó Senhor, força minha. O Senhor é a minha rocha, a minha cidadela, o meu libertador, o meu Deus, o meu rochedo em que me refugio, o meu escudo, a força da minha salvação, o meu baluarte. Invoco o Senhor, digno de ser louvado, e serei salvo dos meus inimigos. Laços de morte me cercaram, torrentes de impiedade me impuseram terror. Cadeias infernais me cingiram e tramas de morte me surpreenderam. Na minha angústia, invoquei o Senhor. Gritei por socorro ao meu Deus. Ele, do seu templo, ouviu a minha voz e o meu clamor lhe penetrou os ouvidos. Salmo 18, de 1 a 6.

mas sobretudo, meus irmãos, não jureis nem pelo céu, nem pela terra, nem façais qualquer outro juramento, mas que a vossa palavra seja sim, sim e não, não, para que não caiais em condenação. Está alguém entre vós aflito? Ore. Está alguém contente? Cante louvores. Está alguém entre vós doente? Chame os presbíteros da igreja e orem sobre ele, ungindo-o com óleo em nome do Senhor. E a oração da fé salvará o doente, e o Senhor o levantará, e se houver cometido pecados, ser-lhe-ão perdoados. Confessai as vossas culpas uns aos outros, e orai um pelos outros, para que sareis. A oração feita por um justo pode muito em seus efeitos. Tiago 5, versículo 12 a 16.

Amados, amemo-nos uns aos outros, porque o amor procede de Deus. E todo aquele que ama é nascido de Deus e conhece a Deus. Aquele que não ama não conhece a Deus, pois Deus é amor. Nisto se manifestou o amor de Deus em nós, em haver Deus enviado ao seu Filho unigênito ao mundo para vivermos por meio dele. Nisto consiste o amor de Deus, não em que nós tenhamos amado a Deus, mas em que ele nos amou e enviou o seu Filho como propiciação pelos nossos pecados. Amados, se Deus de tal maneira nos amou, devemos nós também amarmos uns aos outros. Ninguém jamais viu a Deus. Se amarmos uns aos outros, Deus permanece em nós e o seu amor é em nós aperfeiçoado. Nisto conhecemos que permanecemos nele e ele em nós, porque nos deu do seu Espírito. E nós temos visto e testemunhamos que o Pai enviou o seu Filho como Salvador do mundo. Aquele que confessa que Jesus é o Filho de Deus, Deus permanece nele e ele em Deus. 1 João 4:7-15.

Sê forte e corajoso, porque tu farás este povo herdar a terra que, sob juramento, prometi dar a seus pais. Tão somente sê forte e muito corajoso, para teres o cuidado de fazer segundo toda a lei que meu servo Moisés te ordenou. Dela não te desvies nem para a direita, nem para a esquerda, para que sejas bem-sucedido por onde quer que andares. Não cesses de falar desse livro da lei, antes medita nele dia e noite, para que tenhas cuidado de fazer segundo tudo quanto nele está escrito. Então farás prosperar o teu caminho e serás bem-sucedido. Não te mandei eu ser forte e corajoso? Não temas e nem te espantes, porque o Senhor teu Deus é contigo por onde quer que andares. Josué 1, 6 a 9.

Oh, aleluia. Tu és o Deus que jamais falhou. Tu és o Deus que não pode mentir. Tu cumpriste as tuas promessas na vida de Abraão, de Isaac, de Jacó. E eu sei que o Senhor cumprirá também as tuas promessas na minha vida. Eu sei que os teus olhos estão em mim, Senhor.

Podem passar os dias, podem passar os anos. Confia, meu amado. Ele trabalha para aqueles que nele esperam. Todas as palavras que Deus disse se cumpriram. E assim será na tua vida, meu querido. Mas quem sabe você não está vendo. Na verdade, você não precisa ver. O que você precisa é crer, porque Ele fará. Toda promessa passa pelo teste do tempo. Ele está provando o teu coração. Ele está forjando o teu caráter, para que você desfrute

Amém? Glória a Deus. Glória a Deus. Glória a Deus. Glórias ao Senhor. Eu faço parte disso.

0: Meus irmãos, tende por motivo de grande gozo o passarde por provações, sabendo que a prova da vossa fé desenvolve a perseverança. Ora, a perseverança deve concluir a sua obra, para que sejais maduros e completos, não tendo falta de coisa alguma. Se alguém de vós tem falta de sabedoria, peça a Deus, que a todos dá liberalmente, e assim ser-lhe-á dada. Bem-aventurado o homem que suporta a provação, porque depois de ter passado na prova, receberá a coroa da vida que o Senhor prometeu a quem o ama. Tiago 1, 2, 5 e 12.
1: Tem compaixão de mim, Senhor, porque eu me sinto debilitado. Sara-me, Senhor, porque os meus ossos estão abalados. Também a minha alma está profundamente perturbada. Mas tu, Senhor, até quando? Volta-te, Senhor, e livra minha alma. Salva-me por tua graça, pois na morte não há recordação de ti. No sepulcro, quem te dará louvor? Estou cansada de tanto gemer. Todas as noites faço nadar o meu leito, e minhas lágrimas o alago. Meus olhos de mágoa se acham amortecidos, envelhecem por causa de todos os meus adversários. Apartai-vos de mim, todos os que praticais a iniquidade. Porque o Senhor ouviu a voz do meu lamento, o Senhor ouviu a minha súplica, o Senhor acolhe a minha oração. Envergonhem-se e sejam sobremodo perturbados todos os meus inimigos. Retire-se de súbito, cobertos de vexame. Salmo 6, 2 a 10.

em verdade vos digo, o que não entra pela porta no aprisco das ovelhas, mas sobe por outra parte, esse é ladrão e salteador. Aquele, porém, que entra pela porta, esse é o pastor das ovelhas. Para este, o porteiro abre. As ovelhas ouvem a sua voz, ele chama pelo nome as suas próprias ovelhas e as conduz para fora. Depois de fazer sair todas as que lhe pertencem, vai adiante delas, e elas o seguem porque lhe reconhecem a voz. Mas de modo nenhum seguirão o estranho, antes fugirão dele, porque não conhecem a voz dos estranhos. Jesus lhe propôs esta parábola, mas eles não compreenderam o sentido daquilo que lhes falava. Jesus, pois, lhes afirmou de novo: em verdade vos digo, eu sou a porta das ovelhas. Todos quantos vierem antes de mim são ladrões e salteadores, mas as ovelhas não lhe darão ouvidos. Eu sou a porta. Se alguém entrar por mim, será salvo. Entrará e sairá, e achará pastagens. O ladrão vem somente para roubar, matar e destruir. Eu vim para que tenham vida e a tenham em abundância. Eu sou o bom pastor. O bom pastor dá a vida pelas ovelhas. João 10, de 1 a 11. Se o Senhor não edificar a casa, em vão trabalham os que a edificam. Se o Senhor não guardar a cidade, em vão vigia a sentinela. Inútil vos será levantar de madrugada, repousar tarde, comer o pão que penosamente granjeastes. Aos seus amados ele o dá, enquanto dorme. Herança do Senhor são os filhos, o fruto do ventre, seu galardão. Como flechas na mão do guerreiro, assim os filhos da mocidade. Feliz o homem que enche deles a sua aljava, não será envergonhado quando pleitear com os inimigos à porta. Salmo 127.

Olá, tudo bem com você? Estou passando por aqui para nós pensarmos um assunto muito interessante para esses dias. Futuro. Estamos vivendo numa temporada, em um tempo de incertezas, em um tempo de dúvidas, em um tempo em que não entendemos muitas coisas. E mais do que nunca, nós precisamos ter uma visão de um futuro melhor, uma visão de um futuro amplo, um planejamento daquilo que a gente quer viver para o futuro com toda certeza. Quem não planeja agora não tem condição de viver um futuro esperançoso. Jeremias capítulo 31, versículo 17, a palavra de Deus nos declara assim: há esperança para o seu futuro. Essa palavra veio ao coração de Jeremias, trazida por Deus, falando sobre o futuro a Israel, aquele povo que estava cativo, aquele povo que estava por um tempo preso. E quem sabe, nesse espaço curto de tempo que nós vamos estar aqui ouvindo essas palavras, você vai estar se identificando com isso e vendo que existem prisões na nossa vida que não nos deixa avançar a um futuro brilhante, a um futuro cheio de esperança. E é isso que eu quero declarar sobre a sua vida hoje. O futuro será brilhante. Você pode declarar isso para você mesmo? Declare isso para você mesmo. O meu futuro será brilhante, porque eu vou planejar isso. Eu quero deixar três coisas aqui pensando sobre um futuro maravilhoso. E a primeira coisa delas que nós devemos fazer é esquecer do passado. Esqueça do passado. Existem muitas pessoas que não conseguem avançar para o seu futuro porque estão presas no passado. Essa frase me veio no coração pensando nisso. O passado está na sua cabeça, mas o futuro está nas tuas mãos. Seu passado pode atrapalhar seu futuro, mas o seu futuro pode consertar o seu passado. Tem tanta gente que não consegue avançar porque está presa ao passado, está ligado ao passado, vive feridas do passado, cadeias do passado. E eu preciso declarar isso para você hoje. O futuro é brilhante, por isso esqueça o passado. O passado está em sua cabeça, mas o futuro está nas palmas das tuas mãos. Você pode entrar no seu futuro e consertar o seu passado. Você pode começar a viver em cima do seu futuro, consertando o seu passado. O seu passado jamais vai consertar o seu futuro, mas o futuro, com toda certeza, vai apagar as coisas do seu passado. É necessário uma atitude, é necessário se colocar numa posição. Tudo aquilo que está no seu passado não vai determinar o seu futuro. Simplesmente devemos esquecer o passado. Uma segunda coisa que me veio ao coração: para vivermos um futuro brilhante, viva intensamente o presente. Ninguém pode viver nem do passado e também ninguém pode viver só do futuro, porque o presente é o tempo do planejamento e por isso é necessário que você viva intensamente o presente. Faça agora, não deixe nada para depois. Essa é uma palavra boa. Faça hoje, não deixe nada para amanhã. Tem gente que está acostumada a postergar, tem gente que está acostumada a empurrar com a barriga, tem gente que está acostumada a deixar para depois. Depois eu resolvo. Mas faça agora. Não deixe nada para depois. Vá, prossiga para um futuro brilhante. A oração é a melhor maneira de planejar um futuro brilhante. Ore hoje, consulte a Deus hoje. Faça planos hoje. Busque na palavra do Senhor Deus aquilo que você pode planejar para o seu futuro. E com certeza você vai encontrar sucesso. Por isso, é importante viver intensamente o seu presente. Tem gente que se esquece de viver o presente, lembrando do passado ou pensando no futuro. Não faça isso. O presente é um ponto intermediário, tanto entre o passado quanto o futuro. Você pode, no presente, apagar o passado para você planejar um futuro extraordinário e brilhante. Vá, prossiga para um futuro brilhante. Você pode fazer isso. Seu futuro será tão brilhante quanto a sua fé. Uau! O teu futuro será tão brilhante quanto a sua fé. A fé que existe dentro de você, dentro de cada um de nós, foi colocada uma porção de fé. Deus nos deu esse dom, esse presente, uma porção de fé dentro dos nossos corações. Eu tenho, você tem, todos nós temos. Então, seu futuro será tão brilhante quanto a fé que será exercida, que está dentro de você, exercitada, que está dentro de você. Por isso, planeje tudo com fé, faça tudo com a fé. Ande de acordo com a fé, descanse pela fé, e a fé vai levar você a caminhar em direção a um futuro brilhante.
E a terceira e última coisa, para nós vivermos esse futuro esperançoso, esse futuro brilhante, concentre-se num alvo específico. Concentre-se naquilo que você é bom. Cuidado com a distração. Cuidado em perder foco naquilo que você não pode perder o foco. Concentre-se num alvo específico. Põe teu coração aonde você quer chegar. Foco. Não desvie do rumo certo. Tenha senso de direção. Você tem que colocar os olhos do teu coração naquilo que você quer chegar. No lugar que você quer chegar. No lugar desejado. Aquele que não luta pelo futuro que quer, deve aceitar o futuro que vier. Eu vou dizer isso de novo. Aquele que não luta pelo futuro que quer, deve aceitar o futuro que vier. Então, por isso, mais do que nunca, concentre-se em alvos específicos, em metas, em lugares que você quer chegar. O destino está em nossas mãos? Sim. Tem gente que pensa que o destino já está traçado, mas o destino está em nossas mãos. É tempo de nós termos um alvo específico, nos concentrar em coisas específicas, deixar aquilo que rouba nossa atenção, abandonar as vozes que tentam nos tirar do caminho certo. Cuidado com as dúvidas, cuidado com aquilo que tira o seu coração do foco que você deseja. Concentre-se naquilo que você faz melhor. Se empenhe em fazê-lo e assim você vai conquistar um futuro brilhante com toda certeza. E a palavra de Deus nos garante a esperança para o teu futuro. Eu gosto de dizer isso, eu gosto de fazer essa declaração. O melhor de Deus ainda está por vir. As melhores coisas da vida não passaram, não ficaram para trás, mas elas estão logo ali na frente. Salomão, o homem mais rico que já houve sobre a face da terra, disse que o fim das coisas é melhor do que o princípio delas. Ou seja, parece que as boas coisas sempre estão à nossa frente e a esperança deve ser essa. Então, esqueça o passado, viva intensamente o presente e concentre-se em um alvo específico, naquilo que você faz de melhor, e coloque Deus em primeiro lugar. E assim, com certeza, você vai chegar no lugar onde o seu coração deseja. Que Deus abençoe você. Concentre-se naquilo que você quer. Coloque Deus à frente de tudo e você vai chegar lá. Deus te abençoe. Um beijo no teu coração e até a próxima, se Deus quiser.

irmãos, ousadia para entrar no santuário pelo sangue de Jesus, pelo novo e vivo caminho que Ele nos consagrou, pelo véu, isto é, pela sua carne, e tendo um grande sacerdote sobre a casa de Deus, cheguemo-nos com verdadeiro coração e inteira certeza de fé, tendo os corações purificados de má consciência e o corpo lavado com água limpa. Retenhamos firmes a confissão de nossa esperança, porque fiel é o que prometeu. E consideramos-nos uns aos outros para nos estimularmos ao amor e às boas obras, não deixando a vossa congregação, como é costume de alguns, antes ademoestando-nos uns aos outros, e tanto mais quanto vedes que se vai aproximando aquele dia. Hebreus 10, 19 a 25.

0: amor a Jesus.
1: Agora permanecem a fé, a esperança e o amor. Porém, o maior destes é o amor. Nada pode nos separar do amor de Deus.

Eu é que sei que pensamentos que tenho sobre vós, diz o Senhor. Pensamentos de paz e não de mal, para vos dar o fim que desejais. Então me invocareis, passareis a orar a mim e eu vos ouvirei. Buscar-me-eis e me encontrareis quando me buscardes de todo o vosso coração. Serei achado de vós, diz o Senhor, e farei mudar a vossa sorte.

Jerusalém, lugar de beleza e esplendor, onde sua alegria, filho, nunca terá fim. Viveremos eternamente juntos. Por isso, sê forte e corajoso, porque eu, o Senhor teu Deus, sou contigo.

Eu sou a rosa de Sarum, o lírio dos vales. Qual o lírio entre os espinhos, tal é a minha querida entre as donzelas. Qual a macieira entre as árvores do bosque, tal é o meu amado entre os jovens. Desejo muito a sua sombra e debaixo dela me assento. E o seu fruto é doce ao meu paladar. Leva-me à sala do banquete e o seu estandarte sobre mim é o amor. Sustentai-me com passas, confortai-me com maçãs, pois desfaleço de amor. A sua mão esquerda esteja debaixo da minha cabeça e a direita me abrace. Conjuro-vos, ó filhas de Jerusalém, pelas gazelas e servas do campo, que não acordeis, nem desperteis o amor, até que este o queira. Ouço a voz do meu amado, ei-lo aí, galgando os montes, pulando sobre os outeiros. O meu amado é semelhante ao gamo, ou ao filho da gazela. Eis que está detrás da nossa parede, olhando pelas janelas, espreitando pelas grades. O meu amado fala e me diz: levanta-te, querida minha, formosa minha, e vem. Porque eis que passou o inverno, cessou a chuva e se foi. Apareceram as flores na terra, chegou o tempo de cantarem as aves. Cantares 2, de 1 a 12.

Aquele que habita no esconderijo do Altíssimo, à sombra do Onipotente descansará. Direi do Senhor: Ele é o meu Deus, o meu refúgio, a minha fortaleza, e nele confiarei. Porque Ele te livrará do laço do passarinheiro e da peste perniciosa. Ele te cobrirá com as suas penas, e debaixo das suas asas seguro estarás. A sua verdade é escudo e broquel. Não temerás espanto noturno, nem seta que voe de dia, nem peste que ande na escuridão, nem mortandade que assole ao meio-dia. 1.000 cairão ao teu lado e 10.000 à tua direita, mas tu não serás atingido. Somente com os teus olhos olharás e verás a recompensa dos ímpios. Porque tu, ó Senhor, és o meu refúgio. O Altíssimo é a tua habitação. Nenhum mal te sucederá, nem praga alguma chegará à tua tenda. Porque os seus anjos dará ordem a teu respeito, para te guardarem em todos os teus caminhos. Eles te sustentarão nas suas mãos, para que não tropeces com o teu pé em pedra. Pisarás o leão e o áspide, calcarás aos pés o filho do leão e a serpente, pois que tão encarecidamente me amou, também eu o livrarei. Pô-lo-ei num alto retiro, porque conheceu o meu nome. Ele me invocará e eu lhe responderei. Estarei com ele na angústia, livrá-lo-ei e o glorificarei. Dar-lhe-ei abundância de dias e lhe mostrarei a minha salvação.

0: Mergulhamos das tuas águas essa noite, Senhor. Mergulhamos o nosso ser na tua presença.
1: Ouve, Senhor, a minha voz. Eu clamo. Compadece de mim e responde-me. Ao meu coração me ocorre. Buscai a minha presença. Buscarei, pois, Senhor, a tua presença. Não me escondas, Senhor, a tua face e não rejeites com ira o teu servo. Tu és o meu auxílio. Não me recuses nem me desampares, ó Deus da minha salvação. Porque se meu pai e minha mãe me desampararem, o Senhor me acolherá. Ensina-me, Senhor, o teu caminho e guia-me por vereda plana, por causa dos que me espreitam. Salmo 27, de 7 a 11. Ó Deus, tu és o meu Deus forte. Eu te busco ansiosamente. A minha alma tem sede de ti. Meu corpo te almeja como a terra árida, exausta, sem água. Assim eu te contemplo no santuário, para ver a tua força e a tua glória. Porque a tua graça é melhor do que a vida. Os meus lábios te louvam. Assim, cumpre-me bem dizer-te enquanto eu viver. Em teu nome, levanto as mãos. Como de banho e de gordura, farta-se a minha alma. E com um júbilo nos lábios, a minha boca te louva. No meu leito, quando de ti me recordo e em ti medito durante a vigília da noite. Porque tu me tens sido auxílio, à sombra das suas asas eu canto jubiloso. A minha alma apega-se a ti, a tua destra me ampara. Porém, os que me procuram a vida para me destruir, abismar-se-ão nas profundezas da terra. Serão entregues ao poder da espada e virão a ser pasto dos chacais. O rei, porém, se alegra em Deus, que por ele jura gloriar-se, pois tapará a boca dos que proferem mentira. Salmo 63.

declaramos que a tua igreja não será reconhecida apenas pelos templos, mas pelos membros, pois somos

Confiai no Senhor perpetuamente, porque o Senhor Deus é uma rocha eterna, porque Ele abate os que habitam no alto, na cidade elevada, abate-a, humilha até a terra e até o pó. O pé apisará os pés dos aflitos e os passos dos pobres. A vereda do justo é plana. Tu que és justo, aplanas a vereda do justo. Também através dos seus juízos, Senhor, te esperamos. No teu nome e na tua memória está o desejo da nossa alma. Com minha alma suspiro de noite por ti, e com meu espírito dentro em mim, eu te procuro diligentemente. Porque quando os teus juízos reinam na terra, os moradores do mundo aprendem justiça. Ainda que se mostre a favor ao perverso, nem por isso aprende a justiça. Até na terra da retidão ele comete a iniquidade e não atenta para a majestade do Senhor. Senhor, a tua mão está levantada, mas nem por isso a veem. Porém verão o teu zelo pelo povo e se envergonharão, e o teu furor por causa dos teus adversários, que os consuma. Senhor, concede-nos a paz, porque todas as nossas obras tu a fazes por nós. Isaías 26, 4 a 12.

tem compaixão de mim, Senhor, porque eu me sinto debilitado. Sara-me, Senhor, porque os meus ossos estão abalados. Também a minha alma está profundamente perturbada. Mas tu, Senhor, até quando? Volta-te, Senhor, e livra minha alma. Salva-me por tua graça, pois na morte não há recordação de ti. No sepulcro, quem te dará louvor? Estou cansada de tanto gemer. Todas as noites faço nadar o meu leito e minhas lágrimas o alago. Meus olhos de mágoa se acham amortecidos, envelhecem por causa de todos os meus adversários. Apartai-vos de mim, todos os que praticais a iniquidade. Porque o Senhor ouviu a voz do meu lamento, o Senhor ouviu a minha súplica, o Senhor acolhe a minha oração. Envergonhem-se e sejam sobremodo perturbados todos os meus inimigos. Retire-se de súbito, cobertos de vexame. Salmo 6, 2 a 10.

Mas como está escrito, nem olhos viram, nem ouvidos ouviram, nem jamais penetrou em coração humano o que Deus tem preparado para aqueles que o amam. Mas Deus nulo revelou pelo Espírito, porque o Espírito a todas as coisas sonda, até mesmo as profundezas de Deus. Porque qual dos homens sabe as coisas do homem, senão seu próprio Espírito que nele está? Assim também, as coisas de Deus ninguém as conhece, senão o Espírito de Deus. Ora, nós não temos recebido o Espírito do mundo, e sim o Espírito que vem de Deus, para que conheçamos o que por Deus nos foi dado gratuitamente. 1 Coríntios 2, 9 a 12.

Pois assim diz o Senhor dos Exércitos: para obter ele a glória, enviou-me as nações que vos despojaram, porque aquele que tocar em vós toca na menina do seu olho. Porque eis aí, agitarei a mão contra eles, e eles virão a ser presa daqueles que os serviram. Assim sabereis vós que o Senhor dos Exércitos é quem me enviou. Canta e exulta, ó filha de Sião, porque eis que venho e habitarei no meio de ti, diz o Senhor. Naquele dia, muitas nações se ajuntaram ao Senhor e serão o meu povo. Habitarei no meio de ti e saberei que o Senhor dos Exércitos é quem me enviou a ti. Então o Senhor herdará a Judá como sua porção na terra santa e de novo escolherá a Jerusalém. Cale-se toda a carne diante do Senhor, porque ele se levantou da sua santa morada. Assim diz o Senhor dos Exércitos: se andares nos meus caminhos e observares os meus preceitos, também tu julgarás a minha casa e guardarás os meus átrios, e te darei livre acesso entre estes e aqueles que se encontram. Zacarias 2, 8 a 13 e 3, 7.

Gene de amor, amigo de todos os momentos, refúgio constante, pela suprema paz que concedes ao pecador que te aceita como Senhor de sua vida, pelo viver cotidiano e mais que tudo, Senhor, eu te louvarei pela alegria da certeza de salvação que tu mesmo otorgas.

Por isso vos digo, não andeis ansiosos pela vossa vida, quanto ao que haveis de comer ou beber, nem pelo vosso corpo, quanto ao que haveis de vestir. Não é a vida mais do que o alimento, e o corpo mais do que as vestes? Observai as aves do céu. Não semeiam, não colhem, nem ajuntam em celeiros. Contudo, vosso Pai Celeste as sustenta. Porventura, não valeis vós mais do que as aves? Qual de vós, por ansioso que esteja, pode acrescentar um côvado ao curso de sua vida? E por que andais ansiosos quanto ao vestuário? Considerai como crescem os lírios do campo. Eles não trabalham nem fiam. Eu, contudo, vos digo, nem Salomão, em toda a sua glória, se vestiu como qualquer deles. Mateus, capítulo 6, versículos de 25 a 29.

Houve algum motivo para que essa ovelha se desgarrasse. Deu ela ouvidos à voz enganosa, procurando novas pastagens, partiu na busca de prazeres. O retorno da ovelha que se foi é tarefa prioritária e urgente. Convém, pois, que ela retorne depressa ao seu aprisco, junto ao bom pastor.

Mas havia uma coisa que os olhos dos soldados não podiam ver. Por trás daquela violenta provação, alguém estava lá assistindo tudo. Por trás das surras e deboches, por trás das palavras cruéis e dos golpes, alguém estava lá, ouvindo o coração do nosso Salvador e sentindo a sua agonia.